0: vai ser utilizada para subsidiar os processos seletivos e concursos públicos realizados, tanto no âmbito federal, estadual e municipal, para ingresso na carreira docente da educação básica.
1: Unidades móveis flutuantes da Previdência iniciaram atendimentos na região norte.
2: 7 barcos vão prestar assistência a comunidades ribeirinhas, indígenas e quilombolas até dezembro.
1: E ainda, produtores precisam validar o cadastro ambiental rural. Carlos Oliveira.
3: Ter o cadastro ambiental rural concluído é fundamental para acessar o crédito agrícola no sistema bancário.
2: Turismo. Passageiros que enfrentarem problemas com companhias aéreas poderão registrar reclamações em plataforma digital.
1: Vamos falar também de uma pesquisa sobre viagens de brasileiros com bichinhos de estimação. Natália Koslick.
4: O mapeamento servirá de base para a criação de um manual de boas práticas do segmento.
2: A apresentação da Voz do Brasil hoje é comigo, Mariana Jungmann e Luciano Seixas.
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2: 1 milhão de pessoas já solicitaram a autoexclusão dos sites de apostas online, as chamadas bets.
1: Qualquer pessoa pode fazer o bloqueio nas plataformas de apostas de uma só vez.
2: E o próprio usuário define quanto tempo quer ficar sem apostar.
5: A plataforma centralizada de autoexclusão permite ao cidadão restringir o acesso às casas de apostas para prevenir danos financeiros e à saúde mental. O bloqueio atinge todos os sites de apostas autorizados pela Secretaria de Prêmios e Apostas do Ministério da Fazenda. Para solicitar a autoexclusão, o cidadão deve utilizar o login da plataforma gov.br. Ao preencher os dados, deve informar por quanto tempo deseja ficar autoexcluído, que pode ser de 1 a 12 meses. Se desejar, o usuário pode informar também os motivos da autoexclusão, como decisão por dificuldades financeiras ou recomendação de saúde, por exemplo. Além da autoexclusão voluntária, o ministro da Fazenda, Dario Durigan, lembra as exclusões automáticas das plataformas de apostas.
6: Houve uma vedação por cumprimento de decisão do Supremo de beneficiário de programa social, Bolsa Família, BPC, que estão proibidos de acessar essas plataformas de apostas.
5: Após a autoexclusão, as operadoras autorizadas têm até 72 horas para bloquear o acesso dos usuários aos seus sites e aplicativos. Segundo o Ministério da Fazenda, 1 milhão de pessoas já fizeram a autoexclusão desses sites. Quem nunca apostou e não tem cadastro em casas de apostas também pode solicitar a autoexclusão. Reportagem Nazi Brum.
1: O Comitê de Gestão da Câmara de Comércio Exterior manteve a alíquota de 12% no imposto de exportação do petróleo diante dos episódios no Estreito de Hormuz.
2: Ontem, os Estados Unidos interromperam o acordo de cessar fogo e realizaram novos ataques ao Irã.
1: De acordo com nota divulgada pelo comitê, a decisão tem como objetivo proteger o mercado interno e evitar o desabastecimento dos combustíveis no país.
2: A medida terá caráter temporário, com vigência de até 60 dias e será reavaliada após 30 dias.
1: Hoje, o ministro da Fazenda, Dario Durigan, afirmou que o governo federal seguirá tendo cautela com as medidas de subvenção dos combustíveis diante dos conflitos no Oriente Médio.
6: Eu tinha expectativa, sim, de tirar a subvenção da gasolina num prazo mais curto. O que a gente ouviu foi uma declaração do presidente dos Estados Unidos dizendo que o cessar-fogo estava encerrado e que o acordo de paz já não seria mais executado nos termos em que estava sendo planejado. O que nos acendeu um sinal de alerta, sim, para a cautela em que a gente tem que adotar no acompanhamento da guerra. Então, a estratégia não muda. O objetivo do Ministério da Fazenda, com a guerra diminuindo de proporção, é retirada dos subsídios, mas eu preciso ter cautela porque os eventos novos aconteceram ontem.
2: A Receita Federal iniciou uma ação direcionada aos contribuintes com eventuais débitos em aberto.
1: A iniciativa busca manter a regularidade fiscal dos contribuintes.
7: Contribuintes classificados com o selo Sintonia a Mais começaram a receber comunicações pela Caixa Postal e pelo Domicílio Tributário Eletrônico, o DTE, com informações sobre eventual existência de débitos em aberto. A regularização é necessária para evitar a inadimplência, situação que pode resultar no cancelamento do selo. A validade da classificação é de 1 ano, contada a partir do primeiro dia do mês de referência. O cancelamento também pode ocorrer em situações como concessão da medida cautelar, decretação de falência ou liquidação da pessoa jurídica, manutenção de irregularidade cadastral por mais de 30 dias ou enquadramento como devedor contumaz. Reportagem Edinaldo Júnior.
2: Sabia que eliminar o acúmulo de capim seco, galhos e folhas cria barreiras naturais para reduzir o risco de incêndios durante o período de seca?
1: E essa técnica tem um nome e uma regulamentação. É o que vamos ouvir agora na reportagem de Márcia Fernandes.
8: Atear fogo numa área para evitar queimadas parece contraditório, mas trata-se de uma técnica recomendada para evitar grandes incêndios florestais na época da seca. São as chamadas queimas prescritas. O fogo é colocado de forma controlada em áreas demarcadas. Com isso, é eliminado o acúmulo de capim, galhos e folhas que podem servir de combustível para incêndios. É o que explica Hudson Coimbra, analista ambiental do Instituto Chico Mendes de Conservação da Biodiversidade, ICMBio.
9: É uma ferramenta de manejo do fogo, utilizada com critérios técnicos, análises de risco, vulnerabilidades, critérios meteorológicos, topográficos. E aí, a partir disso, a gente também define o que é que a gente quer queimar para evitar a propagação de incêndios.
8: A Floresta Nacional de Brasília é um dos espaços que costuma ser atingido por focos de incêndios durante o período da estiagem. Por isso, recebeu nesta quinta-feira uma queima prescrita como parte das ações de prevenção a incêndios, como destacou Hudson Coimbra, do ICMBio.
9: Dentro do Distrito Federal, elas são importantes para evitar os grandes incêndios que acontecem na época da estiagem, né? Que vai se iniciar já agora.
8: A queima prescrita é executada por brigadistas, que fazem um monitoramento constante da área. Pode ser implementada em parques nacionais, reservas extrativistas e unidades de conservação em geral. Reportagem Márcia Fernandes.
2: E por falar em período de estiagem, o Instituto Nacional de Meteorologia emitiu um alerta de baixa umidade do ar.
1: Uma massa de ar seco se estende do interior da região Nordeste até grande parte do Centro-Oeste, além de áreas do interior das regiões Sudeste e Sul do país.
2: Segundo o Instituto, a baixa umidade deve permanecer até o domingo, dia 12 de julho.
1: Durante os períodos mais secos do dia, a umidade relativa pode ficar entre 20% e 30%, níveis que exigem atenção, principalmente para crianças, idosos e pessoas com doenças respiratórias.
2: Uma ferramenta digital para pequenos produtores e cooperativas do campo que simplifica o acesso a financiamentos.
1: É o simulador de crédito do Pronaf, o Programa Nacional de Fortalecimento da Agricultura Familiar.
2: A plataforma mostra linhas e condições de crédito que combinam com o perfil do produtor.
10: Se você é produtor rural e precisa de crédito, pode contar com uma ferramenta na hora de solicitar os recursos. É o simulador de crédito do Pronaf, uma ferramenta digital desenvolvida para ajudar agricultores familiares e cooperativas a identificarem quais linhas de crédito do Pronaf eles podem usar. É preciso responder algumas perguntas sobre a situação do agricultor, como renda familiar, localidade e objetivo do financiamento. Depois, são informadas as linhas de crédito e as condições de financiamento compatíveis com seu perfil e quais as instituições financeiras que operam em sua região. Vale ressaltar que o simulador não substitui a análise realizada pelas instituições financeiras e também não garante a contratação do crédito. A ferramenta é apenas informativa e busca facilitar o acesso às informações sobre o Pronaf antes do agricultor familiar buscar uma instituição financeira. Para simular o crédito, acesse simuladorpronaf.mda.gov.br. Daniele Popov para A Voz do Brasil.
1: Produtores que vivem no campo precisam validar o CAR, Cadastro Ambiental Rural de suas propriedades.
2: O cadastro é um registro público eletrônico nacional, obrigatório para todos os imóveis rurais.
3: Você que tem uma propriedade rural e já fez a inclusão dela no Cadastro Ambiental Rural, o CAR, não se esqueça de verificar se está tudo certinho. Veja na caixa de mensagens da Central do Proprietário Possuidor do CAR se você recebeu uma notificação para resolver alguma pendência. O órgão gestor do CAR enviou recentemente mensagens para mais de 845 mil proprietários. Para 500 mil, só falta responder se concordam com as informações já analisadas. Se você estiver nesse grupo e finalizar o processo, o seu CAR vai ficar em dia com o que prevê o Código Florestal, que é a lei que cuida desse assunto. Ter o Cadastro Ambiental Rural concluído é fundamental para acessar o crédito agrícola no sistema bancário. Então, não se esqueça de olhar a caixa de mensagens da Central do Proprietário Possuidor do CAR e ver se você recebeu uma notificação para resolver alguma pendência. O Cadastro Ambiental Rural é obrigatório para todos os imóveis rurais. Quando o processo for finalizado, sua propriedade será classificada como cumpridora das regras de proteção do meio ambiente. Se você ainda não fez o cadastro da propriedade rural no CAR, vá no site car.gov.br, escolha o estado e siga o passo a passo. Depois disso, é emitido um recibo de inscrição no CAR. Com esse recibo em mãos, você consegue acessar a central do proprietário possuidor com o seu login no gov.br. É nessa central que você acompanha a situação de sua propriedade, os documentos e as análises feitas pelos técnicos. Reportagem Carlos Oliveira.
1: As inscrições para a PND, a Prova Nacional Docente, se encerram amanhã.
2: Por meio do Exame Nacional de Desempenho de Estudantes, a prova avalia os formandos em licenciaturas.
1: Mas professores já formados também podem fazer a PND, especialmente porque ela pode ser usada por governos estaduais e prefeituras como parte de seus processos seletivos para a contratação de docentes.
2: Nós conversamos com o secretário executivo do Ministério da Educação, Rodolfo Cabral, sobre a Prova Nacional Docente. Vamos ouvir. Secretário Rodolfo Cabral, muito bem-vindo à Voz do Brasil. A gente queria começar, então, explicando, né, para quem já é professor e quem está se formando agora, por que que é importante fazer a Prova Nacional Docente? Quais são os benefícios dela para esses profissionais?
0: Boa noite, Mariana, Luciano e os ouvintes da Voz do Brasil. A Prova Nacional Docente é um exame anual destinado aos professores brasileiros interessados em utilizar os seus resultados em processos seletivos da rede de ensino. Então, ela vai ser utilizada para subsidiar os processos seletivos e concursos públicos realizados tanto no âmbito federal, estadual e municipal para ingresso na carreira docente da educação básica. É uma avaliação teórica que vai atestar se os participantes têm as competências essenciais para o exercício da docência em sala de aula. Ela é feita para 21 licenciaturas diferentes. Então, a pessoa que vai fazer uma prova com a parte comum para todas as áreas, com 30 questões de formação docente e a parte discursiva, além de 50 questões específicas de cada área.
1: Secretária, ela foi criada inicialmente como um exame, né, para avaliar a formação dos formandos em licenciaturas. A ideia é medir aí o nivelamento dos cursos em todo o país e identificar possíveis defasagens de formação, é isso? O que pode ser feito a partir dessa constatação?
0: Isso, Luciana. A PND funciona conjuntamente com o ENAD das licenciaturas, né? Sendo o ENAD somente para os formandos e a PND também para quem já se formou. Então, a ideia da PND é avaliar os formandos das licenciaturas por meio do ENAD, mas também quem se formou para garantir que esses professores possuam as competências essenciais para a docência. Então, além de avaliar as competências, né, ela vai subsidiar a formulação de políticas públicas voltadas à formação inicial e continuada dos professores. Então, a partir dos resultados do ENAD, se uma instituição ela tem resultados negativos, a gente vai abrir processos de supervisão no MEC para avaliar e melhorar a qualidade da formação dos nossos professores.
2: Agora, secretário, a prova também pode ser usada em processos seletivos, né? Como é que funciona isso? É possível que uma prefeitura, por exemplo, use os resultados da PND como um concurso?
0: Isso, é importante a gente ressaltar que, embora não seja um concurso e ela não substitua o processo seletivo da Secretaria de Educação, as secretarias elas podem usar a nota da PND como etapa de suas provas. Então, as redes de ensino, as secretarias estaduais, municipais, distrital de educação, elas fazem adesão junto ao MEC para usar a nota da PND em seus concursos e processos seletivos. Agora, para 2026, 2.031 redes de ensino fizeram adesão. Então, os resultados, aí o professor faz essa prova da PND e os resultados de cada exame têm validade de 3 anos, permitindo sua utilização em vários processos seletivos ao longo desse período.
1: Secretária, a Prova Nacional Docente ocorre quantas vezes por ano? Por exemplo, quem perder essa oportunidade terá outra ainda em 2026?
0: Isso, a prova é anual, né? Então, quem não participar agora poderá se inscrever para a PND em 2027, em data ainda a ser definida. Então, quem estiver concluindo a licenciatura ou já estiver formado, é importante fazer a prova ainda esse ano. e aí ficar com essa nota disponível para os concursos públicos das redes que aderiram durante todo o período de 2026 e 2027.
2: É, porque como o senhor disse, né, a prova tem validade por 3 anos aí.
0: Isso, quem não fez agora vai ter que aguardar a próxima PND em 2027.
2: Agora, onde que os interessados podem se inscrever e quanto é que custa a taxa de inscrição, secretário?
0: Os interessados podem se inscrever no sistema PND, no site do INEP, até o dia 10 de julho. E a taxa de inscrição custa R$ 85,00.
1: E quando serão as provas e quando saem os resultados?
0: As provas serão realizadas em todo o país no dia 20 de setembro. E o resultado final será divulgado em 15 de dezembro.
2: E aí a gente lembra também que na página do INEP, os interessados também podem acessar outras informações, né, secretário, sobre pedidos excepcionais, enfim, recursos e todo o resto, qualquer outra parte que tenham interesse em saber sobre a prova.
0: Muito inclusive para formação, tá? Para os conteúdos, acesso aos conteúdos da prova, quem quiser estudar, se preparar. No site do INEP tem as matrizes de referência utilizadas pelo INEP para fazer a prova. Então, o professor pode utilizar esses materiais para se preparar e estudar para obter um melhor resultado.
2: Ótimo. Muito bem, nós conversamos com o secretário executivo do Ministério da Educação, Rodolfo Cabral. Secretário, muito obrigada pela sua entrevista aqui à Voz do Brasil.
0: Muito obrigado, Mariana, Luciano. Um abraço aos ouvintes da Voz do Brasil.
1: Funcionando 24 horas por dia, 7 dias por semana, o Disque 100 oferece orientação em casos de violações dos direitos humanos.
2: Saiba mais com Pablo Mundim.
11: Violência física, psicológica ou sexual, abandono de pessoas idosas, trabalho infantil, racismo, discriminação contra pessoas com deficiência, população LGBTQIA+, povos indígenas, quilombolas ou qualquer outra forma de violação da dignidade humana. Seja qual for a situação, o Disque 100 é o canal para denunciar. Os canais do Ministério dos Direitos Humanos e da Cidadania registraram em 2024 mais de 657 mil denúncias de violações de direitos humanos. Mulheres, idosos e crianças formam o grupo de maior vulnerabilidade, com a maioria dos abusos ocorrendo na própria residência. Para combater qualquer tipo de violação que surgiu, o Disque 100 defende Lara Magalhães, coordenadora do Disque 100.
12: Por ser muito abrangente, sempre que a pessoa tiver dúvida se determinada situação configura ou não uma violação, a orientação é procurar o Disque 100 para que a nossa equipe preste essas orientações e tire essas dúvidas.
11: Depois do registro, o caso é enviado aos órgãos competentes para apuração e adoção das medidas de proteção, explica a coordenadora Lara Magalhães.
12: Quanto mais acessam, mais a gente consegue garantir, ou ao menos proibir que essas violações perdurem.
11: O atendimento é gratuito, sigiloso e está disponível 24 horas por dia, 7 dias por semana. Reportagem Pablo Mundim.
1: Teve início essa semana um atendimento no Previbarco a moradores da região norte.
2: Podem ser beneficiados moradores de comunidades ribeirinhas ou isoladas, indígenas e quilombolas.
1: Atualmente existem 7 unidades móveis flutuantes. 3 vão atender o estado do Amazonas, 3 o estado do Pará e 1 o estado de Rondônia.
2: A chefe do Serviço de Gerenciamento de Unidades Móveis Flutuantes do INSS, Karine Furtado, fala dos serviços oferecidos.
13: Os serviços oferecidos pelo Previbarco são praticamente os mesmos de uma agência física do INSS. Os principais são salário maternidade rural, aposentadorias, pensão por morte e benefício de prestação continuada, o BPC, que é um benefício assistencial para idosos e pessoas com deficiência de baixa renda. Também são oferecidas perícias médicas e avaliações sociais, além de emissão de extratos, consulta de tempo de contribuição e orientações gerais.
1: Os atendimentos vão até 18 de dezembro.
2: O calendário de atendimentos está em gov.br/INSS.
1: Julho é mês de férias e muita gente aproveita o descanso para viajar com a família.
2: E muitas famílias brasileiras contam com integrantes de 4 patas.
1: Uma pesquisa sobre o turismo pet-friendly quer entender as principais dificuldades enfrentadas pelos tutores e empreendimentos.
14: O professor Pedro Henrique Ambrósio Rodrigues, de Florianópolis, já perdeu as contas de quantas viagens fez. Mas, independente do roteiro, sempre pega a estrada com seus pets do lado. A que tem mais quilômetros rodados é Frida, uma bulldog francesa que chegou em sua vida há 11 anos. Depois vieram o Bartô, sem raça definida, e um Chihuahua, para se aventurarem por diversos destinos brasileiros.
15: A gente sai de Florianópolis e vai para Franca, e por duas vezes a gente foi para Minas Gerais, então passou por Ouro Preto, Trindade, Paraty, São João del Rei, Curitiba, Rio de Janeiro, Campos dos Goytacazes, tudo que tiver no meio do caminho a gente faz. As viagens são planejadas em cima do fato dos cachorros estarem conosco.
14: Uma pesquisa online pretende mapear os principais desafios do turismo pet-friendly no país. Por um lado, quer entender as dificuldades enfrentadas pelos viajantes na hora de pegar a estrada. Por outro, busca conhecer os desafios de empresários do setor, como donos de hotéis e de restaurantes que recebem clientes de quatro patas. A supervisora de eventos e reservas de um hotel em Goiânia, no estado de Goiás, Kathleen Neves, menciona alguns serviços personalizados para atender esse público.
16: Hoje, os nossos serviços exclusivos são um tapete higiênico, uma manta com a nossa logo, um sachê de petisco para que ele possa se alimentar enquanto estiver conosco e saquinhos para coleta de fezes também.
14: O mapeamento servirá de base para a criação de um manual de boas práticas do segmento. O prazo para participar vai até amanhã, 10 de julho. E o formulário pode ser acessado na página do Ministério do Turismo na internet, no endereço gov.br/turismo. Reportagem Natália Koslick.
2: Um voo cancelado, bagagem danificada ou extraviada, mudança de horários pela companhia aérea.
1: O passageiro que vive essas situações tem um canal para registrar e tentar resolver a queixa.
2: É o ANAC Passageiro.
17: As viagens de avião fazem parte da rotina do empresário gaúcho Renato Correa, que a cada dia da semana está em uma cidade diferente por causa dos compromissos profissionais. Com a vida na ponte aérea, difícil não se deparar com problemas.
18: De uma forma ou outra, a gente acaba tendo problema com voo atrasado, voo cancelado, questões climáticas que acabam influenciando na nossa dinâmica e na nossa agenda diária. Problemas eu tive são vários repetitivos que são de perda de conexão por questão de atraso.
17: Passageiros que enfrentarem problemas com companhias aéreas podem registrar reclamações por meio da plataforma ANAC Passageiro. O acesso é gratuito e pode ser feito por qualquer cidadão com uma conta gov.br nível prata ou ouro. Após o registro, a manifestação é encaminhada à companhia aérea responsável, que deve responder em até 10 dias corridos. O superintendente de acompanhamento de serviços aéreos da Agência Nacional de Aviação Civil, ANAC, Adriano Miranda, destaca os tipos de registros que a plataforma tem recebido.
19: O principal problema mais reclamado são alterações ou cancelamentos pela própria empresa aérea antes da viagem, né? Então o passageiro é comunicado ali que seu voo foi alterado, que seu voo foi cancelado, né? Em segundo lugar, o atraso ou cancelamento na data da viagem, aquela situação contingencial. O terceiro ponto mais reclamado é bagagem, por exemplo, bagagem danificada, bagagem extraviada.
17: Durante o atendimento, passageiro e empresa podem trocar informações diretamente pela plataforma até a conclusão da solicitação. O usuário pode ainda consultar dados sobre o volume de reclamações, os principais assuntos registrados e o índice de atendimento das companhias aéreas. O acesso à plataforma é feito pelo site anac.gov.br ou pelo gov.br/anac, clicando em passageiro. Reportagem Graziele Bezerra.
1: Estão abertas até 3 de agosto as inscrições para a chamada Universal 2026, que vai financiar projetos de pesquisas científicas, tecnológicas e de inovação desenvolvidas por instituições brasileiras.
2: Pelo menos 30% dos recursos serão destinados a instituições de pesquisa das regiões Norte, Nordeste e Centro-Oeste.
1: O resultado final está previsto para 4 de dezembro.
2: As propostas devem ser submetidas exclusivamente pela internet por meio do formulário disponível no site carloschagas.cnpq.br.
1: E essas foram as notícias do governo federal.
2: Fique agora com as notícias do Poder Judiciário e do Congresso Nacional. Boa noite.
1: Boa noite e até amanhã.
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21: Inquérito do Banco Master. STF autoriza busca e apreensão contra Thiago Miranda.
22: STJ entende que plano de saúde deve cobrir cirurgia de feminização facial em mulheres trans.
21: Justiça determina que o SUS forneça sonda Bottom para alimentação de pacientes pediátricos em Uberlândia, Minas Gerais.
22: Boa noite, eu sou Marcela Luiza.
21: E eu sou Walter Lima.
22: Supremo Tribunal Federal autoriza busca e apreensão contra Thiago Miranda após pedido da Polícia Federal.
21: A decisão é do ministro André Mendonça, relator do inquérito sobre o Banco Master no STF. Marta Ferreira.
23: Thiago Miranda é dono de uma agência de publicidade que mantinha relação com o ex-banqueiro Daniel Vorcaro, dono do Master, e teria atuado em uma ação coordenada de influenciadores nas redes sociais para atacar a credibilidade do Banco Central. De acordo com a Polícia Federal, os ataques se deram após o Banco Central negar a compra do Master pelo Banco de Brasília e liquidar o Banco de Vorcaro. As investigações apuram ainda a atuação de possível organização criminosa dedicada à intimidação de jornalistas, ao monitoramento ilícito de pessoas ligadas a autoridades públicas, à obtenção indevida de informações sigilosas e à adoção de medidas destinadas a interferir em investigações criminais. Na decisão, Mendonça afirmou que os elementos analisados apontam que Thiago Miranda desempenhava papel central nessas iniciativas, sendo o principal responsável por realizar pesquisas e levantamentos acerca da vida privada da jornalista em questão. Ainda de acordo com as conversas analisadas, Thiago Miranda costumava informar o andamento das buscas, relatar sobre análise de processos judiciais antigos e coordenar a mobilização de equipe dedicada a localizar informações que pudessem ser consideradas sensíveis ou comprometedoras para a jornalista.
22: Plano de saúde deve custear cirurgias em mulheres trans para dar aos traços faciais a aparência feminina.
21: Para o STJ, esses procedimentos não se enquadram nas exceções previstas na lei que regulamenta os planos de saúde. Fátima Uchoa.
24: A decisão da terceira turma do STJ manteve a determinação para que uma operadora de plano de saúde autorizasse a cirurgia de feminização facial no processo transexualizador, como reconstrução craniana e rinoplastia reparadora de uma beneficiária que já havia feito procedimento de redesignação sexual. Segundo a relatora ministra Nancy Andrighi, os procedimentos foram indicados pelo médico da paciente e não incluiriam tratamento experimental nem teriam caráter estético, sendo imprescindíveis para adequar a identidade de gênero da paciente e preservar o bem-estar psicológico dela.
22: Agente de aeroporto de Confins, em Minas Gerais, tem jornada de trabalho equiparada à de colegas da Pampulha.
21: A decisão é do Tribunal Superior do Trabalho, Marla Lacerda.
25: Uma empresa de serviços aeroportuários vai ter de pagar horas extras a uma agente de proteção do aeroporto de Confins. A trabalhadora cumpria jornada de 42 horas semanais, enquanto colegas de função no aeroporto da Pampulha, de menor movimento, trabalhavam 36 horas por semana. Para o TST, a diferenciação da jornada com a mesma remuneração diz respeito ao princípio da isonomia.
22: Justiça determina que o SUS forneça sonda Bottom para alimentação de pacientes pediátricos em Uberlândia, Minas Gerais.
21: Esse tipo de sonda é um dispositivo de silicone que fica na região do abdômen do paciente e diminui os casos de refluxo. Vanessa Pereira.
26: A ação teve início após o MPF receber reclamações de famílias que enfrentavam dificuldades para conseguir a sonda Bottom no SUS. Agora, segundo a decisão, a União tem até 6 meses para incluir o equipamento no sistema de gerenciamento do SUS. Já o governo de Minas Gerais e o município de Uberlândia devem garantir o fornecimento das sondas Bottom para os pacientes pediátricos.
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22: Uma boa noite.
21: E até amanhã.
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5: Eu sou Paula Groba.
6: E eu sou Humberto Pinheiro.
5: E estes são os destaques de hoje do Jornal do Senado, que começa agora.
6: Senado aprova MP que destina recursos das BETs à Polícia Federal.
5: Comissão aprova mais proteção a pessoas com deficiência vítimas de crimes.
6: Avança projeto que pune empresas de telemarketing por ligações indesejadas.
5: Boa noite.
6: Boa noite.
5: Parte do dinheiro arrecadado pelas casas de apostas esportivas poderá ser usado no combate ao crime organizado.
6: O Senado aprovou uma medida provisória que destina um percentual do lucro das BETs ao Fundo da Polícia Federal. Agora, o texto segue para a sanção presidencial. Repórter Douglas Castilho.
7: Após o pagamento dos impostos devidos e dos prêmios das apostas, as operadoras das BETs deverão destinar 3% do valor obtido a esse fundo. Porém, esse índice só será devido a partir de 2028, passando por uma transição anual gradual de 1%. O senador Isalci Lucas, do PL do Distrito Federal, argumentou que o direcionamento do montante serve como um mal menor diante dos efeitos negativos das BETs.
8: O ideal é que não tivesse BETs, porque por mais maior percentual, não vale a pena. Realmente, o estrago com relação às BETs é muito grande. Então, agora, é óbvio, como existe, está regulamentado, é muito importante destinar realmente parte desse recurso para saúde, também para segurança, para todas essas áreas, exatamente, porque qualquer percentual não recupera o que se vai gastar com a saúde com relação a isso.
7: A verba será obrigatoriamente utilizada na modernização de equipamentos da Polícia Federal, no pagamento por horas e atividades extraordinárias e no custeio de planos de saúde da corporação. Além disso, o Ministério da Justiça e Segurança Pública poderá estender a cobertura dessas despesas médicas também para os agentes da Polícia Rodoviária Federal e da Polícia Penal Federal. O texto agora vai à sanção presidencial.
5: E avançou no Senado o projeto que autoriza a Agência Nacional do Petróleo a acessar dados fiscais de distribuidores e revendedores de combustíveis.
6: A medida visa combater a adulteração desses produtos. Repórter César Mendes.
9: O objetivo da proposta, já aprovada na Câmara dos Deputados, é melhorar a fiscalização, condicionando as concessões de atividades regulamentadas pela ANP à autorização prévia para que a agência acesse os dados fiscais das empresas do setor. Quem já possui a outorga de funcionamento terá que providenciar essa autorização para continuar atuando. Relator da matéria, o senador Dr. Irã, do Progressistas de Roraima, destacou que a medida vai facilitar a detecção de adulterações, assegurando maior integridade no mercado de combustíveis.
10: Empresas que adulteram combustíveis garantem ilicitamente a redução de seus custos de produção e passam a ter vantagem competitiva em relação às que atuam honestamente.
9: O texto determina que a ANP assuma os custos do acesso aos dados das empresas sem ônus para o fisco e seguiu para a análise da Comissão de Infraestrutura.
5: Uma subcomissão do Senado aprovou o relatório de diligência externa em Boa Vista, Roraima, em maio de 2026, que verificou a situação em que vive o povo Yanomami.
6: O documento traz um diagnóstico sobre a saúde, a segurança e a governança na região e aponta que, apesar de avanços na repressão ao garimpo ilegal, o território ainda enfrenta graves gargalos logísticos e estruturais. Repórter Bruno Lourenço.
27: Relatório aprovado pela subcomissão do Senado, que acompanha a situação de perto, revela que a quase totalidade do atendimento de saúde na região ainda depende exclusivamente de aviões e helicópteros, o que encarece e dificulta as ações de socorro. A presidente do colegiado, senadora Damares Alves, do Republicanos do Distrito Federal, defendeu uma ação conjunta de entidades brasileiras e internacionais, principalmente no combate ao garimpo ilegal, para assegurar direitos das populações indígenas.
28: Capaz de consolidar os avanços obtidos com a desintrusão e fortalecer de forma duradoura as políticas públicas voltadas à proteção e à garantia dos direitos dos povos Yanomami e Yekuana.
7: A subcomissão formalizou uma série de pedidos de providências a ministérios e propôs um pacote legislativo focado no agravamento de penas para crimes ambientais em terras indígenas, adaptação de prazos processuais para áreas remotas, fortalecimento da FUNAI, integração de políticas sociais e adaptação do acesso a benefícios sociais.
5: E a Comissão de Direitos Humanos aprovou um projeto que aumenta a proteção para pessoas com deficiência vítimas de crimes. A proposta torna esse tipo de crime uma circunstância agravante, com penas maiores para quem se aproveita da vulnerabilidade da vítima.
6: Hoje, o aumento de pena previsto na legislação está ligado a agressões ocorridas em escolas. O relatório lido pelo senador Paulo Paim, do PT do Rio Grande do Sul, amplia essa proteção em casos de lesão corporal e reforça a punição também em outros locais. Agora, o projeto segue para análise da Comissão de Constituição e Justiça.
5: Ligações indesejadas de telemarketing e as cobranças feitas para quem nem é devedor podem estar com os dias contados. A Comissão de Fiscalização e Controle aprovou, em decisão terminativa, um projeto que obriga as empresas a identificarem claramente o número das chamadas e a respeitarem o pedido de bloqueio feito pelo consumidor.
6: O texto também cria um cadastro para evitar fraudes e ligações repetidas para pessoas que não têm relação com a dívida. Quem descumprir as regras poderá pagar multa de até R$50 mil. A proposta segue para análise da Câmara dos Deputados. O relator da proposta, senador Laércio Oliveira, do PP de Sergipe, afirmou que o objetivo é combater práticas abusivas de telemarketing sem impedir a realização de cobranças legítimas.
0: E esse projeto enfrenta um problema que é meu, que é seu, é de todo mundo, que é exatamente a perturbação de redes de telefonia que liga para a gente com ligações indesejadas, com ligações desagradáveis, oferecendo produto, buscando cobrar alguma coisa que a gente não tem nada a ver com o assunto, importunando a nossa rotina, o nosso bem-estar, o nosso conforto, e a gente precisa dar um basta nisso.
5: E a presidência da República vetou parcialmente o projeto que mudava o símbolo de acessibilidade no Brasil. Com o veto, o símbolo vai continuar sendo uma pessoa em cadeira de rodas.
6: A intenção da mudança era incluir outros tipos de deficiência. Os detalhes com o repórter Márcio Maturana.
11: O governo argumentou que mudar o símbolo já muito conhecido por uma imagem criada em 2015 pelas Nações Unidas poderia criar barreiras adicionais a quem se pretendia beneficiar e que a mudança não teve participação das organizações representativas das pessoas com deficiência. A senadora Mara Gabrilli, do PSD de São Paulo, explicou que a intenção da mudança era incluir outros tipos de deficiência.
12: É como dizer para a sociedade, a acessibilidade vai além da mobilidade. É sobre garantir mais autonomia e respeito para todas as pessoas com deficiência.
11: Outros trechos do projeto, como a ampliação dos locais obrigatórios para sinalização, foram mantidos e transformados na Lei 15.459. Agora, o veto parcial precisa ser analisado pelo Congresso Nacional, podendo ser mantido ou derrubado.
5: O programa Jovem Senador já definiu os 27 estudantes que vão participar da Semana de Vivência Legislativa em agosto no Congresso Nacional.
6: A última vaga ficou com um aluno do Distrito Federal, vencedor da etapa local, com uma redação sobre democracia nas redes sociais. Repórter Henrique Nascimento.
13: Os 27 estudantes foram selecionados para o Jovem Senador 2026, programa que permite aos alunos conhecer de perto o funcionamento do Congresso Nacional. A última vaga ficou com Caleb Gomes, do Centro de Ensino Médio de Taguatinga Norte, no Distrito Federal. O tema da redação deste ano foi Democracia nas Redes Sociais, como construir um debate saudável.
14: Assim que saiu o tema, eu já comecei a pensar em várias coisas. Eu sei que o raciocínio ele foi vindo ao longo do processo de criação da redação, eu tentei ser o mais verdadeiro possível sobre a minha opinião.
13: Durante a Semana de Vivência Legislativa, os jovens senadores vão ocupar cadeiras no plenário e nas comissões e apresentar propostas que podem virar projetos de lei. O senador Paulo Paim, do PT do Rio Grande do Sul, destacou a importância da participação dos jovens.
15: Agir hoje na esperança de que as iniciativas atuais nos assegurem o futuro
1: mundo melhor é missão de todos nós, não importa a idade, que ela se traduza em entusiasmo e paixão pelo trabalho legislativo.
13: Ao longo de 14 edições, o jovem senador já mobilizou mais de 2 milhões de estudantes.
6: Com edição de Paula Groba e trabalhos técnicos de Eliseu Caires, o Jornal do Senado fica por aqui. Acompanhe agora as notícias da Câmara dos Deputados. Boa noite.
5: Boa noite e até amanhã.
4: Jornal Câmara dos Deputados. Comissão da Câmara proíbe aposentadoria como punição a magistrados.
2: Plenário torna permanente incentivo fiscal para empresas de reciclagem.
4: Parlamentares defendem propostas em defesa de segmentos vulneráveis.
2: Boa noite. Projeto de Maurício do Vôlei, do PL de Minas Gerais, promete fortalecer mecanismos de combate ao abandono afetivo e material de crianças e adolescentes. O texto amplia os deveres dos pais e responsáveis quanto ao cuidado, à convivência familiar e à assistência emocional.
4: Maurício do Vôlei explica que o projeto cria medidas de proteção como acompanhamento psicossocial, mediação familiar e orientação aos responsáveis. Para ele, a iniciativa garante o desenvolvimento saudável de crianças e adolescentes.
2: Rubens Ottoni, do PT de Goiás, é relator de proposta que obriga companhias aéreas a transportar gratuitamente equipamentos usados por pessoas com deficiência. Ele explica que o projeto determina que cadeiras de rodas, próteses e outros itens essenciais sigam preferencialmente na cabine.
4: Rubens Ottoni aponta que, quando o transporte na cabine não for possível, os equipamentos deverão seguir no compartimento de carga, com prioridade, identificação e proteção adequada. O parlamentar alerta que a medida também prevê indenização imediata em caso de dano ou extravio.
2: Alencar Santana, do PT de São Paulo, defende a urgência de projeto que inclui a misoginia no Código Penal, criminalizando injúrias e agressões motivadas pelo preconceito contra as mulheres. Ele assinala que o parlamento precisa dar uma resposta diante do avanço dos índices de feminicídio no país.
4: Alencar Santana ressalta que a matéria já pode ser votada no plenário. Ele defende a punição rigorosa contra qualquer tipo de discriminação ou violência de gênero. O legislador acredita que a tipificação legal assegura a proteção integral e o respeito aos direitos das cidadãs brasileiras. Justiça.
2: Avança na Câmara a proposta que proíbe a aposentadoria compulsória de juiz como forma de punição. A repórter Paula Bittar acompanhou a votação.
15: A Comissão de Constituição e Justiça da Câmara aprovou uma proposta que acaba com a chamada aposentadoria compulsória de membros do Poder Judiciário como forma de punição. A proposta mantém a previsão de que o ato de remoção ou de disponibilidade do magistrado por interesse público deverá ser fundado em decisão por voto da maioria absoluta do respectivo tribunal ou do Conselho Nacional de Justiça, mas acrescenta que a suspensão poderá ser de até 90 dias e a disponibilidade poderá ser de até 2 anos. Ainda de acordo com o texto, concluído o processo administrativo disciplinar, o Tribunal ou o Conselho Nacional de Justiça, quando couber a pena de perda do cargo em decisão por voto de 2/3 de seus membros, deverá representar ao Ministério Público no prazo de 30 dias para propor a ação judicial. Nesse caso, o magistrado deve ser afastado das funções com vencimentos proporcionais até o trânsito em julgado da sentença. Se a decisão for pelo arquivamento da representação ou se a ação judicial for julgada improcedente em decisão definitiva, o magistrado retorna às suas funções com o pagamento da diferença das verbas remuneratórias e a contagem do tempo de serviço para todos os fins. O Ministério Público deve se pronunciar sobre a representação no prazo de 90 dias. O relator na comissão, deputado Helder Salomão, do PT do Espírito Santo, elogiou a iniciativa da proposta.
16: A sociedade brasileira há muito reivindica o fim desse privilégio que hoje nós conhecemos como aposentadoria compulsória, que ao invés de ser um castigo, como deveria ser, ou uma punição, melhor dizendo, acaba sendo um prêmio para quem pratica ilícitos e crimes no exercício da magistratura.
15: A deputada Bia Kicis, do PL do Distrito Federal, compartilhou dessa opinião.
17: Você premiar alguém que abusou do cargo, que cometeu crimes e que é afastado, aposentado compulsoriamente com a sua remuneração integral. Isso é um tapa na cara do brasileiro.
15: A proposta, que acaba com a chamada aposentadoria compulsória de membros do Poder Judiciário como forma de punição, ainda precisa ser analisada por uma comissão especial que deverá ser criada para esse fim e depois segue para a apreciação do plenário, onde precisará ser votada em 2 turnos. Da Rádio Câmara, de Brasília, Paula Bittar.
18: Trabalho. Pastor Sargento Isidório do Avante da Bahia defende a aprovação pelo Senado do projeto que institui a escala de trabalho 5x2. Segundo ele, a medida garante mais qualidade de vida aos trabalhadores, permitindo mais convivência familiar e tempo para cuidar da saúde.
2: Pastor Sargento Isidório também cobra a aprovação da proposta que trata dos direitos dos agentes comunitários de saúde e de combate às endemias. Ele afirma que a matéria representa uma medida de justiça para a categoria, destacando a mobilização dos profissionais em defesa da pauta.
18: Júnior Amaral, do PL de Minas Gerais,

0: Hildo Rocha, do MDB do Maranhão, cobra a votação de PEC que inclui entidades municipais entre os legitimados para propor ações diretas de inconstitucionalidade. Ele argumenta que a medida corrige uma distorção ao garantir a municípios prerrogativas já asseguradas a estados e à União.
1: Hildo Rocha critica a resistência de líderes partidários à votação da proposta. O parlamentar sustenta que entidades como a Confederação Nacional de Municípios e a Frente Nacional de Prefeitos devem ter legitimidade para representar os interesses das cidades perante o STF.
0: Paulo Guedes, do PT, agradece ao governo federal pelos investimentos destinados ao norte de Minas Gerais. O congressista destaca a renovação da frota do SAMU, a destinação de recursos para hospitais e a construção de novas unidades de saúde.
1: Paulo Guedes também menciona ações voltadas aos pequenos municípios, como construção de creches, entrega de equipamentos de saúde e melhorias da infraestrutura. Segundo ele, os investimentos devem impulsionar o desenvolvimento econômico e a geração de empregos.
2: Votação.
0: A Câmara aprovou o fim da cobrança por consumo mínimo de água e esgoto. A repórter Daniela Lessa explica como deve funcionar o sistema de cobrança.
3: O plenário da Câmara dos Deputados aprovou o projeto que acaba com a cobrança de consumo mínimo nos serviços de abastecimento de água e esgoto. O projeto foi apresentado pelo deputado Carlos Jordi, do PL do Rio de Janeiro, e altera a lei do marco legal do saneamento básico. Pelo texto aprovado, a tarifa de água passará a ser formada por duas partes. A primeira será uma parcela fixa, chamada de tarifa básica, para remunerar a oferta e a manutenção do serviço. A segunda parte será uma parcela variável, calculada conforme o volume efetivamente consumido. Na prática, a proposta impede que o consumidor pague por um volume mínimo de água que não usou. A mesma lógica valerá para o esgoto sanitário. Relator da proposta, o deputado Kim Kataguiri, do Missão de São Paulo, deu exemplo de como a proposta irá funcionar na prática.
4: Que é como se você entrasse no bar e aí tivesse R$50 de consumação. O cara que consumiu paga 50, o cara que não consumiu paga 50 também. É assim que funciona hoje a tarifa de água. O que a gente quer fazer é o seguinte: bom, você que não consumiu nada, você vai pagar ali pela cadeira que você sentou, pelo garçom que te deu oi, então você vai pagar R$15. Aí o cara que consumiu vai pagar os R$15 mais aquilo que ele consumiu. Basicamente a gente está mudando a estrutura para dar mais justiça para as tarifas, principalmente para aquele consumidor que acaba pagando pelo consumo dos outros.
3: O relator disse também que o serviço de saneamento tem custos fixos importantes, como manutenção de redes e estações de tratamento. Por isso, o texto aprovado não elimina toda a cobrança fixa. Favorável ao projeto, o deputado Tarcísio Mota, do PSOL do Rio de Janeiro, defendeu também que essa tarifa básica não seja elevada, considerando que o acesso à água é um direito básico das pessoas.
5: Mas esse projeto vai no caminho correto de garantir à população que ela não continue a pagar essa tarifa mínima que ele vai pagar independente de quanto consumiu. Contudo, é preciso colocar uma trava para que a parte fixa não supere e não seja muito grande, onerando ainda mais o consumidor final, porque água é direito, água é vida, água não é mercadoria.
3: O projeto que acaba com a cobrança de consumo mínimo nos serviços de água e esgoto agora será analisado no Senado. Da Rádio Câmara de Brasília, Daniele Lessa.
2: Transportes.
1: Josivaldo JP, do União do Maranhão, apresentou projeto que obriga órgãos de trânsito a disponibilizar medidores de glicose em operações de fiscalização. Ele explica que alterações no nível de açúcar no sangue podem causar sintomas confundidos com embriaguez, levando a abordagens inadequadas.
0: Josivaldo JP ressalta que o teste só poderá ser realizado com o consentimento do condutor. Ele acrescenta que o projeto prevê treinamento para que agentes identifiquem sinais de alteração glicêmica, acionando atendimento médico quando houver risco à saúde.
2: Consumidor.
1: Caroline de Tone, do PL de Santa Catarina, apresentou o projeto que inclui os gastos com vacinas entre as despesas dedutíveis do imposto de renda da pessoa física. De acordo com a deputada, a medida amplia o benefício já concedido a outras despesas médicas.
0: Caroline de Tone argumenta que a proposta incentiva a prevenção de doenças. Ela acredita que o projeto promove justiça fiscal e contribui para a redução dos custos do poder público com tratamentos que poderiam ser evitados por meio da vacinação.
2: Saúde.
1: Comissão de Saúde.

0: aprova projeto que proíbe a venda e o uso do chumbinho no Brasil. A repórter Sofia Peçanha tem mais detalhes.
1: A Comissão de Saúde aprovou o projeto que proíbe desde a venda até a utilização do chumbinho em todo o país. A proposta altera a Lei de Crimes Ambientais, com o objetivo de proibir o uso da substância tóxica como método de controle de pragas em áreas urbanas e rurais. Pelo texto, fica proibido em todo o território nacional o porte, a venda, a fabricação e a utilização para qualquer finalidade do chumbinho. Além disso, a proposta garante a segurança da população, a proteção do meio ambiente e a preservação da vida animal, refletindo um compromisso com a saúde pública e a sustentabilidade ambiental. O projeto sugere que os poderes públicos federal, estaduais, distritais e municipais aprimorem a fiscalização e desenvolvam políticas de conscientização, como explicou o deputado Clodoaldo Magalhães, do PV de Pernambuco, relator na comissão.
2: Fortalecer também com campanhas de conscientização para que a população, a sociedade como um todo, tenha consciência dos perigos e dos riscos do envenenamento humano, animal e também da contaminação dos mananciais através desse produto que é tão nocivo à saúde humana, animal e ambiental.
1: A substância tóxica aldicarbe, conhecida popularmente como chumbinho, é extremamente tóxica e perigosa para a saúde humana. A ingestão acidental, mesmo em pequenas quantidades, pode levar a envenenamentos graves e fatais. Por isso, o deputado Marcelo Queiroz, do PSDB do Rio de Janeiro, autor do projeto, ressaltou no texto que a medida se faz necessária devido aos graves riscos que o uso indiscriminado desse produto representa para a saúde pública, o meio ambiente e os animais domésticos e selvagens. Em caso de descumprimento da lei, a proibição poderá ser de multa em, no mínimo, 5 salários mínimos, além das demais penalidades previstas em lei. Agora, o projeto que proíbe desde a venda até a utilização do chumbinho em todo o país segue para análise na Comissão de Constituição e Justiça. Da Rádio Câmara de Brasília, Sofia Peçanha.
3: Cultura. Inácio Arruda, do PCdoB do Ceará, defende a regulamentação das plataformas de streaming para garantir mais proteção ao setor audiovisual. Ele afirma que a medida é necessária para fortalecer a produção nacional, ampliar a geração de empregos e valorizar a cultura brasileira.
0: O parlamentar acredita que a legislação precisa acompanhar as mudanças do mercado, hoje dominado pelos serviços de streaming. Para Inácio Arruda, a regulamentação deve assegurar regras para o setor e preservar o espaço da produção audiovisual do país.
3: Meio ambiente. O plenário da Câmara aprovou um projeto que aumenta e torna permanente incentivo fiscal para empresas de reciclagem. O repórter Antônio Vital acompanhou a votação.
4: O plenário da Câmara aprovou um projeto que torna permanente e aumenta os incentivos fiscais para indústrias de reciclagem. O projeto altera uma lei de 2021 que autoriza empresas do setor tributadas com base no lucro real a abaterem 1% do imposto devido em troca de investimentos em projetos que estimulem a cadeia produtiva na reciclagem. Esse incentivo fiscal tem validade de apenas 5 anos, ou seja, termina em 2026. O projeto aprovado torna o incentivo fiscal permanente, sem prazo para acabar. Além disso, aumenta de 1% para 5% o limite de dedução do imposto de renda para as empresas do setor. O relator, deputado Arnaldo Jardim, do Cidadania de São Paulo, acatou parcialmente sugestão do PT e definiu que o incentivo fiscal vai depender da previsão orçamentária. O líder do governo na Câmara, deputado Paulo Pimenta, do PT do Rio Grande do Sul, queria que o valor máximo do incentivo fosse definido anualmente pelo Poder Executivo, o que não foi aceito pelo relator. Para o relator, Arnaldo Jardim, aumentar o incentivo fiscal para as empresas de reciclagem pode estimular mais investimentos.
5: Hoje ainda nós temos a triste realidade de ter no Brasil uma coleta absolutamente, muitas vezes, desumana e temos, por outro lado, uma grande presença ainda de lixões no nosso país. Portanto, é o que recomenda fomentar a reutilização, o tratamento e a reciclagem de resíduos sólidos, até em sintonia com o direito ao meio ambiente equilibrado.
4: Em 2024, cerca de 7 milhões de toneladas de resíduos secos foram destinados à reciclagem no Brasil, o que representa menos de 9% dos resíduos gerados, segundo a Associação Brasileira de Resíduos e Meio Ambiente. O relator defendeu o aumento do incentivo como maneira de aproximar a indústria de reciclagem dos benefícios já recebidos por outros setores da economia, como o da cultura e esporte, que permitem dedução de até 4% do imposto devido. Foi o que disse também o deputado Carlos Gomes, do Republicanos do Rio Grande do Sul, ex-catador e autor do projeto que deu origem à lei de incentivo à reciclagem.
6: Justiça e paridade. as três leis de incentivos do país, que é a Rouanet, cultura, ao esporte e agora da reciclagem, fazendo justiça a esses mais de 1 milhão de trabalhadores que todos os dias estão dentro de um galpão, colocando a mão em resíduos que quase ninguém quer triar e poderá assim ter recursos para mudar a realidade do seu trabalho, aumentar a renda, fazer a economia circular, prosperar nesse país.
4: O projeto que torna permanente e aumenta os incentivos fiscais para a indústria de reciclagem seguiu para análise do Senado. Da Rádio Câmara de Brasília, Antônio Vital.
7: Segurança Pública.
0: Sargento Faur, do PL, defende a ampliação do policiamento nas rodovias e divisas do Paraná para impedir a entrada de criminosos e o tráfico de drogas no estado. Ele afirma que é preciso aumentar o efetivo da Polícia Militar diante da defasagem de servidores nas ruas.
3: Para Sargento Faur, a redução dos índices de criminalidade depende da valorização salarial e de incentivos estruturais para os operadores da segurança pública. Ele propõe a construção de presídios de segurança máxima que proíbam benefícios como visitas íntimas a detentos de alta periculosidade.
0: Hélio Lopes, do PL do Rio de Janeiro, apresentou o projeto que zera o imposto de importação sobre armas de fogo adquiridas por militares, policiais e outros agentes de segurança pública. O deputado explica que a proposta vale para profissionais da ativa, aposentados e militares da reserva ou reformados.
3: Segundo Hélio Lopes, a medida facilita o acesso dos agentes a equipamentos importados mais modernos e adequados às suas atividades. O projeto mantém ainda exigências de registro, comprovação funcional, rastreabilidade e fiscalização do armamento pelos órgãos competentes.
0: Adilson Barroso é um dos autores de PEC que admite, em caráter excepcional, a redução da maioridade penal para casos de crimes hediondos e de crueldade extrema contra pessoas e animais. Ele aponta que a responsabilização depende de avaliação individualizada.
3: Para Adilson Barroso, a medida busca dar resposta mais efetiva a crimes como estupro, latrocínio, tortura e homicídio. O parlamentar garante que a PEC mantém o respeito ao devido processo legal, a ampla defesa e a condição de pessoa em desenvolvimento.
0: Felipe Beccari, do Podemos de São Paulo, é um dos autores do projeto que cria o crime para quem organiza e transmite práticas de maus-tratos a animais por meio de comunidades virtuais. A proposta também pune quem financia ou incentiva esse tipo de conteúdo na internet.
3: Felipe Beccari entende que a medida busca combater grupos que divulgam atos de crueldade contra animais, inclusive mediante pagamento. O texto prevê ainda penas maiores nos casos em que houver lucro com a prática ou morte do animal divulgada em redes sociais.
0: Paulinho da Força, do Solidariedade de São Paulo, é autor de projeto que aumenta a pena para furtos e roubos cometidos por criminosos que se passam por prestadores de serviço ou utilizam falsa identificação profissional.
3: O deputado explica que a pena para furto qualificado passaria a variar de 4 a 10 anos de prisão e a de roubo qualificado de 8 a 14 anos. Paulinho da Força afirma que a ideia é proteger a confiança da população em profissionais legítimos e reforçar a segurança pública.
0: Termina agora o Jornal Câmara dos Deputados, produzido pela Rádio Câmara, com trabalhos técnicos de Everson Urani e apresentação de José Carlos Andrade e Márcio Aquilissardi. Uma boa noite para você.
3: Uma ótima noite. A Voz do Brasil volta amanhã.
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Oiê, tô chegando na sexta-feira, vem comigo! Bom dia, lindona! Ô, amigão, como é que tá? Tudo beleza? Muito prazer, sou o Joel Cabral. Sim, a partir de agora, a festa do Madrugada tá começando! Ah, como é bom ter você aqui, tá? Já quero ser participando! Vai lá no arroba Joel Cabral Voz no meu Instagram, tá? Me manda mensagem dizendo de onde você tá me ouvindo. Isso, qual cidade você tá? Você me conta? Sério? Aí depois eu te mando um abraço aqui, tá? Bora começar a festa da sexta! Chega pertinho do rádio, bora! Madrugada com você! Abrindo a nossa sexta, Rio Negro e Solimões, divergência. Ah, tem que conversar pra evitar. Fala a verdade, combinado não sai caro.

madrugada, tocando Lauana Prado, que versão, se é amor, não sei. Antes teve Murilo Rupp, Saudade Estranha, Yasmin Santos com É Minha Vida, e ainda Rio Negro e Solimões, Divergência. Continua aqui na sexta, ó.

madrugada, é Gustavo Lima, nota de repúdio, que modão. Antes, César e Paulinho, prefiro a saudade, credo. E ainda Matheus e Cauã e Laona Prado, admita. Ó, o intervalo é rapidão, hein? Pra gente dar sequência aqui no Madrugada, lá vem Jadson, Israel e Rodolfo. Você vai cantar com o Zezé de Camargo. Não.

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3: Meia-noite 34.
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0: Opa, já voltei!
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0: O Zezé de Camargo tá chegando com Abraça-me. Que letra, gente! Ó!
2: E a mãozinha?

César Menotti e Fabiano Kim, regravação Os Corações Não São Iguais, ainda bem, né? Antes, Guilherme Benuto e Panda, Eu Duvido, Racine Rafael com Havaianas 36 e o Zezé de Camargo, Abraça-me, segue aqui, ó, boa sexta!

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Fechando a primeira hora, Maurício e Eduardo, solteira no mundo. Antes, Israel e Rodolfo. Chegou um áudio e ainda PPA com Diego e Vitor Hugo. Carmé de chocolate. Na próxima hora tem mais moda, hein? Vai se preparando pra cantar junto com Michel Teló, com Maiara e Maraíza e Marília

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6: Voltei aqui, ó!
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6: Bruno Marrone chegando com a raiva é minha! Credo, quero não, hein? Tô fora!

Ana Castela na madrugada mais gostosa, só não deixa saudade, é moda. Teve antes Rio Negro e Solimões com Country Beat, apaixona muita gente. Mato Grosso e Matias com Fernando e Sorocaba, ao som de Larry B e ainda Bruno e Marrone. A raiva é minha, vem cá junto, continua.

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Alô, madrugada com você, Maiara e Maraíza e Marília Mendonça, não sei o que lá. Eita, que história. Antes, Michel Teló, o tempo não espera ninguém, viu? Uma verdade. E ainda, João Pedro e Cristiano, acordou namorando. Já já tem mais aqui. Continua com a gente, é rápido demais pra você cantar com Ralph, com Marcos e Belucci, até com Luan.

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6: 1:33.
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0: sextou.
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0: Marcos e Belucci chegando discordando de tudo, tá? Escuta a história.

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1: É madrugada, tocando Luan Santana, ambiente errado, mas o cara é firme. Antes, PPA com Diego e Vitor Hugo, Carmé de Chocolate, Luan Pereira com Gustavo Mioto, Moletom e ainda Marcos e Belucci. Discordo, continua aqui, ó. Bom dia. Madrugada.

0: devagar demais, tipo...
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Madrugada com você, fechando essa hora os Bonifácios com a Thaíra e Alexandre. Deus me deu esse lugar. Antes, Ralph, você tá fazendo falta. E Kleber e Cauã, mil adjetivos. Que legal que você tá aqui com a gente. Continua. Após o intervalo, se prepare, ó. Lá vem Jads e Jadson, Bruno e Marrone, o Jorge, Matheus e Lauana Prado.

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3: Duas e três.
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Oiê, muito bom dia! Tá começando mais uma hora aqui no Madrugada. Que legal que você tá com a gente. Você tá no trabalho, é? Tá em casa, tá de boa descansando? Ah, não importa o que você esteja fazendo, só agradeço a sua presença por aqui. Como é bom quando você participa com a gente! Tem um tantão de gente passando aqui no arroba Joel Cabral Voz. Ô Adalberto, tudo bem, rapaz? Obrigado pela sua participação, viu? A Kênia também sempre ouvindo a gente. A Gabi, o Fernandinho. Fala, Daiane, tudo bem? Obrigado pela sua participação, viu? Fala, Fabrício. Ah, tá participando com a gente. Ah, ele é de Sete Lagoas. Obrigado pela sua participação, sempre viajando e ouvindo a gente. Obrigado pela carona, viu? Bom trabalho pra você, Fabrício Barbosa. Tudo de bom. Tá vendo? Muita gente passando no arroba Joel Cabral Voz no meu Instagram, me contando de onde tá ouvindo e depois eu mando um abraço aqui sempre. É um prazer imenso. Bora começar essa hora. Vem junto, ó. Madrugada com você. Abrindo essa hora, Bruno e Marrone. É saudade véia no Madrugada. Bom dia!

0: Madrugada Jorge, Matheus e Lauana Prado, haverá sinais, que modão, hein? Antes, Emílio e Eduardo, Barulho da Buzina, Jade e Jadson com o mais lindo dos casais e ainda Bruno e Marrone. Saudade, véia, fica junto comigo, hein? Continua, ó, ó. 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

madrugada, Maurício e Eduardo, solteira no mundo. Antes teve Luciano Camargo, que homenagem pras mães, né? 1 milhão de vezes. E ainda João Lucas Freitas e Kleber e Cauã, preso ao seu beijo. Daqui a pouquinho tem mais. Você continua com a gente, é? Ah, então não sai daí. Lá vem Gilberto e Gilmar, Felipe Araújo.

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4: 12h35.
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legal que você continua por aqui, ó. Madrugada com você. Na sua madrugada, Felipe Araújo. Que modão, gente. Mentira que virou paixão.

madrugada, tocando Maiara e Maraísa, você nunca vai saber, sério. Antes você ouviu Júnior Marques, Ilusão de Amor, Gilberto e Gilmar, Outro Dia Nasceu, e Felipe Araújo, Mentira que Virou Paixão. Segue aqui, ó. Bom dia.

madrugada boa demais, fechando essa hora, Ed, Brito e Samuel, Romance Rosa. Sabe quem gosta dessa? É o Fabrício, que tá em Sete Lagoas ouvindo a gente. Grande Fabrício Barbosa, obrigado pela sua participação aí, tá? Antes, Diego e Vitor Hugo, bem mais que eu. E ainda Guilherme, Benuto e Panda, eu duvido. Daqui a pouquinho tem mais, se preparem. Vai ter Murilo Rufo com Gustavo Mioto, Hugo e

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2: 3 e 6.
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4: Olha a gente de volta.
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4: Que legal que você continua por aqui.
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4: Ana Castela com Simone Mendes, não vai ter nunca. Quem adora essa música é a Letícia. Ó, mulher, escuta.

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Piada boa, Eduardo Costa, o novo cara, hein? Teve antes Tchãozinho e Alessandro com De Paulo e Paulino, Amor de Trem. Yasmin Santos com Apenas um Sorriso. E Ana Castela e Simone Mendes, Não Vai Ter Nunca. Continua aqui, ó.

0: madrugada, tocando Leandro e Romário e Icaro Gilmar, Corações Egoístas. Antes, Henrique e Juliano, Amigo da Minha Saudade. E ainda, Júnior Marques, Ilusão de Amor. Obrigado pelo carinho, hein? Terminou não, calma. Vai ter nossa última hora após o intervalo, mas você é o meu convidado todo especial. Sabe aquela viagem no mundo da música sertaneja? Já vai começar e eu conto com você, tá bom? Não sai daí, é VaptVupt. Segura!
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6: 3h36.
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0: dificuldade, ó.
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0: Jean Giovanni, 1990, que moda. Roupa de lua de mel. Bom dia.

0: Marciano e Gilbert na madrugada. Aline, uau, que encontro. Teve o Marcelo Aguiar antes com Sem Você, né? O Roberto Carlos e o Chitãozinho e o Chororó com Arrasta Uma Cadeira. Abrimos com o Jean e Giovanni. Vem junto aqui, ó. Bom dia.
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0: Adalberto e Adriano, X, separação. Ei, sofrência.

No Madrugada, Fábio e Fernando, Morango do Nordeste. Como tocou essa música, não é? Antes, Trio Parada Dura com Ronaldo Adriano. Você é doida demais, mulher! Adalberto e Adriano foram os primeiros da sequência. Oh, obrigado por ter vindo comigo nessa sexta-feira. Amanhã, sabadão, eu tô aqui com muito mais a partir da meia-noite, tá bom, lindona? Certo, amigão? Bom final de semana, gente! Até sábado! Tchau! 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
6: 4 e 5.
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0: Olá, querido povo de Deus. Quero saudar e acolher todas as rádios que conosco estarão na Santa Missa de hoje.
1: Revivendo minhas memórias, minhas lembranças.
2: Somos convidados a contemplar o envio missionário dos discípulos. Jesus os envia a anunciar e testemunhar o amor que receberam. Hoje, fazemos memória de Santa Paulina do Coração Agonizante de Jesus, primeira santa canonizada do Brasil. Assim como os discípulos, Santa Paulina respondeu ao chamado de Jesus. Dedicou sua vida ao serviço dos pobres, enfermos e dos mais necessitados. Continuando esta quinta eucarística pedindo, Jesus Eucarístico, protegei-nos no combate. Iniciemos esta celebração cantando. Música.

0: Em nome do Pai, e do Filho, e do Espírito Santo.
1: Amém.
0: A graça de nosso Senhor Jesus Cristo, o amor do Pai e a comunhão do Espírito Santo estejam convosco.
1: Bendito seja Deus que nos reuniu no amor de Cristo.
0: Cada quinta-feira, meus irmãos, minhas irmãs, é oportunidade de lembrarmos o grande presente de amor que Jesus nos deixou na quinta-feira eucarística. Lá naquela quinta-feira santa, na véspera da sua paixão, quando Jesus, para permanecer para sempre conosco, quis ficar presente na hóstia consagrada e instituiu este sacramento que a cada quinta-feira nós recordamos e queremos ainda mais adorar, amar a presença de Jesus na Santa Eucaristia. Que bom que agora vamos celebrar essa Eucaristia, memorial da Páscoa do Senhor. Você que está aqui no santuário, tem uma caravana vinda de Fortaleza com 38 pessoas. Onde que estão os nossos irmãos de Fortaleza? Bem-vindos, bem-vindas ao santuário. Também aqueles que nos acompanham pela TV Evangelizar. Vamos unidos, unindo o nosso coração ao coração de Jesus Eucarístico, para que possamos nos aproximar dignamente da sua mesa, nos colocar diante dele no início desta celebração, pedindo perdão dos nossos pecados.

0: Todo-Poderoso tenha compaixão de nós, perdoe os nossos pecados e nos conduza à vida eterna.
1: Amém.
0: Oremos. Rezando pelos novos associados da obra Evangelizar, Bruno Viana Cassiano, de Itajubá, Minas Gerais, e Dalina Maria Leite, de Guaratinguetá, em São Paulo, Sérgio Pessim, de Urupá, Rondônia, rezando também pela saúde de Ellen Mota e pela recuperação de Mateus Colombo da Um. Por nosso Senhor Jesus Cristo, vosso Filho, que é Deus e convosco vive e reina na unidade do Espírito Santo por todos os séculos dos séculos.
1: Amém. Atentos, acompanhemos a liturgia da palavra. Você pode acompanhar as leituras pelo aplicativo da Associação Evangelizar, Liturgia Diária. Ouçamos.
2: Leitura da profecia de Oséias. Assim fala o Senhor. Quando Israel era criança, eu já o amava. E desde o Egito chamei meu filho. Quanto mais eu os chamava, tanto mais eles se afastavam de mim. Imolavam aos Baals e sacrificavam aos ídolos. Ensinei Efraim a dar os primeiros passos. Tomei-o em meus braços. Mas eles não reconheceram que eu cuidava deles. Eu os atraía com laços de humanidade, com laços de amor. Era para eles como quem leva uma criança ao colo. E rebaixava-me a dar-lhes de comer. Meu coração comove-se no íntimo e arde de compaixão. Não darei largas à minha ira, não voltarei a destruir Efraim. Eu sou Deus e não homem, o santo no meio de vós, e não me servirei do terror. Palavra do Senhor.
1: Graças a Deus. O responsório de hoje é o Salmo 79, que tem por antífona: sobre nós iluminai a vossa face, e então seremos salvos, ó Senhor, todos.
3: Sobre nós iluminai a vossa face, e então seremos salvos, ó Senhor.
1: Salmodiemos.

Ó pastor de Israel, prestai ouvidos, vós que sobre os querubins vos assentais. Despertai vosso poder, ó nosso Deus, e vinde logo nos trazer a salvação.

0: O Senhor esteja convosco.
1: Ele está no meio de nós.
0: Proclamação do Evangelho de nosso Senhor Jesus Cristo, segundo São Mateus.
1: Glória a vós, Senhor.
0: Naquele tempo, disse Jesus aos seus discípulos: em vosso caminho anunciai: o reino dos céus está próximo. Curai os doentes, ressuscitai os mortos, purificai os leprosos, expulsai os demônios. De graça recebestes, de graça deveis dar. Não leveis ouro, nem prata, nem dinheiro nos vossos cintos, nem sacola para o caminho, nem duas túnicas, nem sandálias, nem bastão, porque o operário tem direito ao seu sustento. Em qualquer cidade ou povoado em que entrardes, informai-vos para saber quem ali seja digno. Hospedai-vos com ele até a vossa partida. Ao entrardes numa casa, saudai-a. Se a casa for digna, desça sobre ela a vossa paz. Se ela não for digna, volte para vós a vossa paz. Se alguém não vos receber nem escutar a vossa palavra, saí daquela casa ou daquela cidade e sacudi a poeira dos vossos pés. Em verdade vos digo, as cidades de Sodoma e Gomorra serão tratadas com menos dureza do que aquela cidade no dia do juízo. Palavra da salvação.
1: Glória a vós, Senhor.
0: Meus amados irmãos e irmãs, que belas leituras a palavra de Deus hoje reserva para nós, para inspirar a nossa vida de fé. O texto que nós escutamos na primeira leitura do profeta Oséias é praticamente uma declaração de amor do Senhor por nós. É o Senhor que está falando: o meu coração se comove no meu íntimo, porque eu quero atrair o meu povo com laços de amor. É claro que, em primeiro lugar, o profeta está falando ao povo de Israel, porque o povo de Israel experimentou esse amor infinito de Deus. Deus chamou o seu povo do Egito, tirou-o da escravidão, com mão forte, com braço estendido, realizando milagres, passando o Mar Vermelho a pé enxuto. Mas o que o povo de Israel experimentava na época dos profetas era um afastamento de Deus. Então o profeta vem e lembra quanto Deus ama o seu povo, quanto Deus quer bem o seu povo, quanto Deus já fez pelo seu povo, para chamar a atenção do povo e dizer: é preciso que também nós respondamos com amor ao grande amor que Deus nos tem. Meus irmãos, a igreja hoje é o novo Israel, é o novo povo de Deus. Nós somos o povo da nova e eterna aliança. E por isso aquilo que o Senhor falava a Israel, fala hoje para nós. Nós também somos profundamente amados pelo Senhor. Quer maior amor do que o Senhor ter nos dado o dom da vida? Quer maior amor do que o Senhor ter nos salvado, mandando o seu Filho para morrer por nós? Quer maior amor do que Jesus querer ficar presente na Santa Eucaristia e nos dar esse presente de amor que durante todos os séculos se mantém na sua presença real na Eucaristia?

Grande amor o Senhor nos tem. E se paramos para refletir, à luz dessa leitura, à luz de toda a história da salvação, à luz do que eu e você já experimentamos da graça de Deus, vamos ver quanto Deus nos ama. E aí também, com o povo de Israel, refletir se temos respondido com amor ao grande amor que Deus nos tem. Ou, se precisamos bater no peito, pedir perdão, porque não amamos a Deus como Ele nos ama. Mas é preciso, meus irmãos, convertermos-nos, como nós pedíamos no Salmo. É preciso deixar que a luz da face do Senhor brilhe sobre nós, para que nós sejamos salvos, para que nós nos convertamos, para que nós amemos a Deus com o mesmo amor que Ele nos ama, para que respondamos com amor ao amor infinito que o Senhor nos tem. E é desse amor infinito de Deus que brotou este envio apostólico que Jesus faz no texto do Evangelho que escutamos. Olhem o desejo de Jesus, a preocupação de Jesus de cuidar, de sarar, de salvar. Jesus manda os discípulos para que continuem a missão que era dele. Era Jesus que passava curando os doentes, ressuscitando os mortos, purificando os leprosos, ressuscitando os mortos e expulsando os demônios. Tudo aquilo que Jesus fez, tudo aquilo que Jesus fazia na sua vida pública, Ele envia os apóstolos para que repitam, envia a igreja para que continue. E meus irmãos, é isso que a igreja faz no decorrer da história. A igreja continua a missão de Jesus, continua pela sua ação, especialmente pelos sacramentos, mas também pela sua ação na caridade, mas também pela sua presença no meio do mundo. A igreja continua trazendo a presença de Jesus. E quando a gente fala igreja, atenção, não é só a igreja instituição, é a igreja que somos nós. Nós somos igreja. Eu e você também somos enviados pelo Senhor para continuar anunciando ao mundo a sua presença. Todos nós conhecemos alguém que ainda não conhece o amor de Deus. Conhecemos alguém que ainda não trilha o caminho da fé. E é lá, no nosso dia a dia, no nosso cotidiano, às vezes dentro de casa, na nossa família, no nosso trabalho, nos ambientes mais diversos, que nós precisamos ser missionários. É lá, nos diversos ambientes, que nós precisamos anunciar o reino de Deus. Claro, primeiro pela nossa vida, pelo nosso testemunho, mas quando temos oportunidade também por uma palavra, também por um testemunho falado, e anunciar a palavra de Deus, anunciar a presença de Deus, anunciar o quanto somos felizes por estar no caminho do Senhor, faz com que também este caminho chegue a mais corações. Hoje nós estamos celebrando Santa Paulina do Coração Agonizante de Jesus. É considerada a primeira santa brasileira, apesar dela ter nascido na Itália. Ela é de origem italiana, mas veio criança ainda para o Brasil, ou seja, a sua vida de santificação foi no Brasil. Por isso que em 2002, quando o Papa São João Paulo II a canonizou, foi muito festejada no Brasil, porque foi aqui pertinho de nós, em Santa Catarina, que ela desenvolveu a sua obra missionária. E sabem o que Santa Paulina fazia? Nada de grandeza, nada de muito extraordinário, não. Santa Paulina sentiu uma moção do Espírito no seu coração para, num pequeno casebre que o pai tinha, num pequeno quarto, começar a rezar e a cuidar das pessoas doentes. E depois das pessoas doentes, começaram a vir também os mais pobres, e aí outras pessoas foram se encantando por aquilo que Santa Paulina fazia e foram com ela, ajudando, participando, se unindo, até que isso se torna uma congregação das pequenas irmãzinhas da Imaculada Conceição. E Santa Paulina vai se santificando de forma muito simples. A oração da Santa Missa dizia isto: ó Deus, que fizesse Santa Paulina se santificar no trabalho humilde, nas provações, ou seja, meus irmãos, no dia a dia. Nós podemos imitar Santa Paulina também, abrindo o nosso coração, praticando as obras de misericórdia, dar de comer a quem tem fome, dar de beber a quem tem sede, vestir os nus,
Meus irmãos, quando abrimos o nosso coração a quem precisa de algo, alguém que precisa da nossa mão estendida, quando ouvimos esta moção do Espírito que constantemente fala à igreja e pode tocar nosso coração, quando nos unimos ao Senhor pela oração, ou mesmo na provação, que na vida de Santa Paulina foi terrível. Houve um tempo na vida de Santa Paulina em que a própria congregação que ela havia fundado não compreendia aquilo que ela queria ensinar, e Santa

0: vida, no dia a dia da nossa história, cada um de nós aonde está, anunciemos o reino de Deus e assim manifestemos mais e mais o amor pelo Senhor que tanto nos ama. Vamos ficar em pé e apresentar ao Senhor Deus as nossas preces, os nossos pedidos, para que a sua graça nos acompanhe e nos ajude a nos santificar também.
1: Ao final de cada prece, rezemos: Senhor, atendei o clamor do vosso povo.
2: Senhor, atendei o clamor de vosso povo.
1: Sustentai a Santa Igreja para que permaneça fiel à missão de anunciar o Evangelho, levando a paz, a esperança e a vossa misericórdia a todos os povos, nós vos pedimos.
2: Senhor, atendei o clamor de vosso povo.
1: E iluminai os governantes com vossa sabedoria, para que promovam a paz, a justiça e o bem comum, especialmente em favor dos mais pobres e vulneráveis, nós vos pedimos.
2: Senhor, atendei o clamor de vosso povo.
1: Fazei com que o testemunho de humildade, serviço e amor aos pobres de Santa Paulina nos inspire a viver a caridade com generosidade, nós vos pedimos.
2: Senhor, atendei o clamor de vosso povo.
1: Dai-nos a graça de, alimentados pela Sagrada Eucaristia, sejamos verdadeiros discípulos missionários, anunciando o Evangelho com palavras e obras, nós vos pedimos.
2: Senhor, atendei o clamor de vosso povo.
0: Ouvi, ó Pai, o clamor da vossa Igreja em oração e dai-nos, pela intercessão de Santa Paulina, amor a vós e aos irmãos. Por Cristo nosso Senhor.
3: Amém.
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0: para que o meu e vosso sacrifício seja aceito por Deus Pai Todo-Poderoso.
1: Receba o Senhor por tuas mãos este sacrifício, para a glória do seu nome, para o nosso bem e de toda a sua santa igreja.
0: Abençoai, Senhor, os dons que vos oferecemos em memória de Santa Paulina, e concedei que, convertidos pela vossa graça, vivamos uma vida nova à luz do Evangelho, por Cristo nosso Senhor.
1: Amém.
0: Senhor esteja convosco.
1: Ele está no meio de nós.
0: Corações ao alto.
1: O nosso coração está em Deus.
0: Demos graças ao Senhor nosso Deus.
1: É nosso dever e nossa salvação.
0: Na verdade, é digno e justo, é nosso dever e salvação dar-vos graça e sempre em todo lugar, Senhor Pai Santo, Deus Eterno e Todo-Poderoso, recordando os santos e santas que se consagraram

a Cristo por amor ao reino dos céus, celebramos a vossa admirável promessa. Por ela, reconduzis a humanidade à santidade original e nos fazeis saborear já aqui na terra os dons reservados para o céu. Por isso, com todos os anjos e santos, nós vos louvamos, cantando a uma só voz.

0: Na verdade, vós sois santo, ó Deus do universo, e tudo o que criastes proclama o vosso louvor. Porque por Jesus Cristo, vosso Filho e Senhor nosso, e pela força do Espírito Santo, dais vida e santidade a todas as coisas, e não cessais de reunir para vós um povo que vos ofereça em toda parte, do nascer ao pôr do sol, um sacrifício perfeito. Por isso, ó Pai, nós vos suplicamos, santificai pelo Espírito Santo as oferendas que vos apresentamos para serem consagradas, a fim de que se tornem o corpo e o sangue de vosso Filho, nosso Senhor Jesus Cristo, que nos mandou celebrar estes mistérios.
1: Enviai o vosso Espírito Santo.
0: Na noite em que ia ser entregue, Jesus tomou o pão, pronunciou a bênção de ação de graças, partiu e o deu a seus discípulos, dizendo: tomai todos e comei, isto é o meu corpo, que será entregue por vós.

Do mesmo modo, no fim da ceia, ele tomou o cálice em suas mãos, pronunciou a bênção de ação de graças e o deu a seus discípulos, dizendo: tomai todos e bebei. Este é o cálice do meu sangue, o sangue da nova e eterna aliança, que será derramado por vós e por todos para a remissão dos pecados. Fazei isto em memória de mim.

0: Mistério da fé.
1: Anunciamos, Senhor, a vossa morte e proclamamos a vossa ressurreição. Vinde, Senhor Jesus.
0: Celebrando agora, ó Pai, o memorial da paixão redentora do vosso Filho, da sua gloriosa ressurreição e ascensão ao céu. Enquanto esperamos a sua nova vinda, nós vos oferecemos em ação de graças este sacrifício vivo e santo.
1: Aceitai, ó Senhor, a nossa oferta.
0: Olhai com bondade a oblação da vossa Igreja e reconhecei nela o sacrifício que nos reconciliou convosco. Concedei que, alimentando-nos com o corpo e o sangue do vosso Filho, repletos do Espírito Santo, nos tornemos em Cristo um só corpo e um só Espírito.
1: O Espírito no corpo.
0: Que o mesmo Espírito faça de nós uma eterna oferenda, para alcançarmos a herança com os vossos eleitos, a Santíssima Virgem Maria, Mãe de Deus, São José, seu Esposo, os vossos santos apóstolos e gloriosos mártires, Santa Paulina, e todos os santos que não cessam de interceder por nós na vossa presença.
1: Fazei de nós uma perfeita oferenda.
0: Nós vos suplicamos, Senhor, que este sacrifício da nossa reconciliação estenda a paz e a salvação ao mundo inteiro. Confirmai na fé e na caridade a vossa Igreja que caminha neste mundo, com o vosso servo, o Papa Leão, e o nosso Bispo José Antônio, com os bispos do mundo inteiro, os presbíteros e diáconos, os outros ministros e o povo por vós redimido. Atendei propício às preces desta família que reunistes em vossa presença. Reconduzi a vós, Pai de misericórdia, a todos os vossos filhos e filhas dispersos pelo mundo inteiro.
1: Lembrai-vos, ó Pai, da vossa Igreja.
0: Acolhei com bondade no vosso reino os nossos irmãos e irmãs que partiram desta vida, os falecidos que queremos recordar, especialmente no sétimo dia de falecimento: Celso da Silva Braga, Eberhard Howe, Elza Barbosa, Elielma Brandão Souza de Oliveira, Jerusa Maria da Silva e Delmar França, Ivani Marques de Souza Potari, Luiz Eugênio Manuel, Márcio Amorim, Olávio Francisco da Silva, Orlando Imamura, Osiel Alves de Souza, Sueli Zonato, e todos os que morreram na vossa amizade. Unidos a eles, esperamos também nós saciar-nos eternamente da vossa glória, por Cristo Senhor nosso. Por Ele dais ao mundo todo o bem e toda a graça. Por Cristo, com Cristo e em Cristo, a vós, Deus Pai Todo-Poderoso,

0: banquete da Eucaristia é sinal de reconciliação e vínculo de união fraterna. Unidos como irmãos e irmãs, rezemos juntos como o Senhor nos ensinou. Pai nosso que estais nos céus, santificado seja o vosso nome. Venha a nós o vosso reino. Seja feita a vossa vontade, assim na terra como no céu. O pão nosso de cada dia nos dai hoje. Perdoai-nos as nossas ofensas, assim como nós perdoamos a quem nos tem ofendido. E não nos deixeis cair em tentação, mas livrai-nos do mal.
1: Livrai-nos de todos os males, ó Pai, e dai-nos hoje a vossa paz. Ajudados pela vossa misericórdia, sejamos sempre livres do pecado e protegidos de todos os perigos, enquanto aguardamos a feliz esperança e a vinda do nosso Salvador Jesus Cristo.
2: Vosso é o reino, o poder e a glória para sempre.
1: Senhor Jesus Cristo, dissestes aos vossos apóstolos: eu vos deixo a paz, eu vos dou a minha paz. Não olheis os nossos pecados, mas a fé que anima a vossa igreja. Dai-lhe, segundo o vosso desejo, a paz e a unidade. Vós que sois Deus com o Pai e o Espírito Santo.
2: Amém.
1: A paz do Senhor esteja sempre convosco.
2: O amor de Cristo nos uniu. Cordeiro de Deus, que tirais o pecado do mundo, tende piedade de nós. Cordeiro de Deus, que tirais o pecado do mundo, tende piedade de nós. Cordeiro de Deus, que tirais o pecado do mundo, dai-nos a paz.
1: Felizes os convidados para o banquete nupcial do Cordeiro. Eis o Cordeiro de Deus que tira o pecado do mundo.
2: Senhor, eu não sou digno de que entreis em minha morada, mas dizei uma palavra e serei salvo. Jesus está no meio de nós e se oferece como alimento de vida eterna na Sagrada Eucaristia. Cantemos.

0: Ó Deus, renovados por estes sagrados mistérios, fazei que, a exemplo de Santa Paulina, nos esforcemos por servir unicamente a vós, trazendo em nossa vida os sinais dos sofrimentos de Jesus Cristo, que vive e reina pelos séculos dos séculos.
1: Amém. Atenção para alguns avisos do santuário. Ainda hoje, quinta-feira, teremos confissões das 14 às 17 horas e às 17h45, Santa Missa, e às 19 horas, adoração ao Santíssimo Sacramento, segundo dia pedindo: Jesus Eucarístico, protegei-nos no combate inabalável. Próxima segunda-feira, dia 13/7, em virtude do encontro anual dos atendentes paroquiais, a Secretaria do Santuário estará fechada. 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Os preparativos já começaram e o grupo se reúne aos sábados. Informações pelo telefone 0-41-3233-4884 ou pelo site TV Evangelizar Dramaturgia. 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
0: Você que trouxe os objetos para serem abençoados, pode tomá-los agora. Vamos pedir a bênção do Senhor. A nossa proteção está no nome do Senhor,
2: que fez o céu e a terra.
0: Oremos. Deus eterno e todo-poderoso, fonte e origem de toda a bênção, nós vos pedimos que abençoeis e santifiqueis estes objetos e imagens feitos para recordar e honrar o vosso Filho e nosso Senhor Jesus Cristo. Concedei a todos os que usarem estes sinais de fé e piedade, e diante das imagens venerar e glorificar o vosso Filho unigênito, que por seu merecimento e intercessão alcancem no presente a vossa graça e no futuro a glória eterna, por Cristo nosso Senhor.
2: Amém.
0: O Senhor esteja convosco.
2: Ele está no meio de nós.
0: Pela intercessão de Maria Santíssima, Nossa Senhora de Guadalupe, de Santa Paulina do Coração Agonizante de Jesus, a bênção de Deus Todo-Poderoso, Pai e Filho e Espírito Santo, desça sobre vós e permaneça para sempre.
2: Amém.
0: Levai a todos a alegria do Senhor ressuscitado. Ide em paz e o Senhor vos acompanhe.
2: Graças a Deus.

0: Deus.
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8: Quantas horas?
10: 4:58.

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2: Eu sou, mas eu tava assuntando ali essa moda dos meninos, ela pra mim é o ser sem tirar e sem pôr.
3: Rapaz... Eu também tava escutando, rapaz. Parece que tiraram a medida de fazer ela, foi em mim mesmo.
2: Ah, foi. Porque diz que quando você era um capiauzinho assim mais novo, você era levado às brecas de tudo, né?
3: Ih, rapaz, eu fui custoso mesmo, teimoso, não atendia ninguém, não obedecia, eu era birrento mesmo. Do avesso pro mundo. Um vinha me dar um conselho, entrava na orelha, saía na outra, era um tamanho só. Outro vinha me dar um palpite, eu virava cacunda, largava ele para os iansuzinhos. Eu não obedecia mesmo, não. E, portanto, por causa de ser muito birrento e teimoso, você está vendo, tá faltando um torreminho na venda.
2: É. Uma tirinha aí, né? É,
3: foi nesse tempo, rapaz. Um dia, rapaz, já de tardezinho, o sol já lá ia moitando por detrás da cacunda da serra. Eu saí na porta, olhei um poitinho de onde vazar nas varas do chiqueiro lá e desceu pro lado de uma hortinha. Aí eu manhei, tem que pegar ele, senão não vai dar prejuízo. Eu arranquei riba desse bichinho, rapaz. É aqui, acolá, e aí vai. Eu fui chegando pra perto e ele era um animalzinho muito arisco. Quando ele viu que eu pegava mesmo, ele tampou a bufar, ia pular, rapaz. Quando eu já tava pra tarracar nas cadeirinhas dele, ele tafuiou pro bairro de uma cerca de arame. E naquele embalo que eu envinha, quando eu mordei pra passar no vão do arame, acho que eu baixei demais e veio uma feita e pregou aí e vazou. E aí eu fiquei ali embaraçado,
2: amarrado
3: e doendo demais. E eu levava o dedo pra ver se tirava, trepava o dedo e fiquei ali pensando o que que eu ia fazer. E nisso lá ia chegando um outro rapazinho lá. Quando ele me viu naquela maçaroca ali marrado, ele resolveu me dar uma vitória, rapaz. Mas eu já estava muito enfesado com a raiva medonha, que aquilo doendo demais. Quando ele foi chegando, falou, para isso. Aí eu falei, não, tô... O pedaço voou.
2: Era teimoso mesmo.
3: Ave Maria.

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2: Quantas horas?
3: 5:14.

0: agora.
1: 5h29.
2: É, você aí, ô. Ou entra na fila ou sai do meio aí pra não atrapalhar ninguém que vai viajar.
3: Vá.
4: Ô, dona mulher.
3: Senhor?
4: Dá um pouquinho de comida pra eu viajar do seu lado no ônibus.
3: Pois não, é.
4: Eu posso perguntar uma pergunta pra senhora?
3: Hein?
4: É, então.
3: Pode, ué.
4: Então, me responda pra mim. A senhora sabe a semelhança que tem entre uma macaca assanhada e um pneu murcho?
3: Peraí. Espera um bocadinho. Semelhança entre macaca assanhada e um pneu murcho?
4: É, sim,
3: senhora. É. Ah, não sei, não. Sei.
4: Macaca assanhada e pneu murcho, os dois estão esperando o macaco, né?
3: Por que o senhor me fez essa pergunta, hein?
4: É, eu gostei da sua pessoa, assim, gordona.
3: Ah.
4: Mulherão bom que a senhora é. A senhora não estará assim querendo casar com eu e está acanhada de falar.
3: Mas o que é isso? O senhor nem me conhece e vem logo com essa conversa.
4: É que eu tô vesgo de vontade de casar e não arranjo mulher.
3: Bom, tá certo. Compreendo. Mas o senhor vem logo assim, com essa liberdade toda?
4: É como diz o pai, né? Sapo não pula por boniteza, pula por necessidade, né? A senhora não quer levar eu peito seu marido?
3: O senhor é terrível. Eu sou gorda, feia.
4: Mas não faz, Mardona. Ah? Sendo mulher, tá bom. A senhora é mulher, não é?
3: Claro que sou.
4: Então, tá bom, né?
3: Tá me estranhando? Que é isso?
4: É como diz o pai, né? Pra quem tá morrendo de fome, sanduíche de mortadela é banquete, né?
3: O senhor tem alguma razão, sim.
4: Parece um sarchichão. Isso é mulher de entrar no cinema e encher duas poltronas. Se a senhora encomendar um vestido novo, a costureira vai ter que fazer andaime pra tirar a medida da senhora, né?
3: Bom, agora chega. Eu não gosto de deboches. Agora, que a sua maneira de falar é engraçada, lá isso é.
4: Engraçada? Engraçada é a cara da formiga que ganhou um elefante na ripa, né? Minha mãe ia dar pulo de contente se a senhora aceitasse meu convite pra ser minha marida, né?
3: Mas, meu Deus, eu já lhe disse, sou gorda, feia.
4: Ah, mas não faz mais, dona senhora, é como diz o pai. Não é a cor do prato que dá tempero no feijão, dona.
3: É, seu pai deve ser um grande malandro, não? Ele também é assim, doido por mulher?
4: O velho dá nó em pingo d'água, dona.
3: É?
4: Mexeu com ele, ele dá tamancada logo. Mas o senhor não quer casar com eu mesmo, dona
3: Maria? Mas o senhor não está olhando direito. Repare bem em mim. Porque além de gorda e feia, eu sou velha.
4: Ah, mas não tem importância.
3: Como não?
4: Não tem. É como diz o pai, né? Moringa velha que dá boa água, dona.
3: Por acaso, o senhor já namorou mulher velha?
4: Alguma, né? Alguma, já. Eu já fui Tarcísio Meira em asilo, né?
3: Ah.
4: Eu namorei uma mulher que, pelo jeito, ela tinha sido a aeromoça do 14 bis do Santos do Monte, né? Ela era mais velha que revista de barbearia.
3: O senhor é espirituoso e morre por uma mulher, não é?
4: Por causa de mulher, eu tô em Guaro, bêbado, assistindo o jogo de ping-pong, né? Mulherona bonita, querido padrão.
3: Não diga besteira.
4: Besteira é dar papel carbono pra galinha pra ver se ela bota ovo com cópia, né? Casar com eu, dona mulher.
3: Eu vou pensar no seu caso.
4: Mas se a senhora casar com eu, minha mãe vai dar quermesse um mês lá em casa, né?
3: Ai.
4: Aí, dona mulher, se a senhora casar com eu na lua de mel, o trem vai ter que dar duas viagens para levar a senhora.
3: O senhor agora já está me ofendendo, hein? Olha o respeito, olha o respeito.
4: É como diz o pai, né? Mulher e gramática a gente tem que respeitar. Mas tem muito negro por aí botando vírgula onde não deve. Eu acho que a senhora está querendo casar com eu, mas está acanhada de dizer,
3: né? Mas será que teimosia sua? Eu já lhe disse, eu sou feia, gorda, e além disso a minha voz é horrível.
4: Ah, mas o que é que tem? É como diz o pai, né? Berro da cabra é feio, mas entusiasmo pode, né?
3: Quer saber de uma coisa? O senhor está se excedendo. Eu ainda posso dizer coisas que não devo. Eu posso lhe ofender.
4: Ah, não faz mais. É como diz o pai, né? Antes ser xingado por mulher feia do que ser elogiado por homem bonito.
3: Ora, passe bem.
4: Lá vai a gordona, pronto. É mais uma andorinha e bem gorda que foge do meu verão. Não faz mais um dia eu acerto o tiro. Comigo é assim, mexeu comigo eu pego fogo.

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0: 5:44.
1: Pois é, uma ocasião eu fui na rua comprar uns trem, rapaz, e eu nunca pude combinar com o tal soldado, não.
2: Eu sei.
1: Então, e agora eles até mudou o tipo da roupa, porque de primeiro era pardo e agora é meio azuleiro. É. E eles arrumaram até um avião que tem um papavento no lombo. Mora trabalhando assim, quando eles passam lá perto de casa, que dá lá no rumo, ele para pra me olhar lá assim, e olha, aí ele segue. E aí, um dia eu fui na rua pra comprar os trem, então reunimos lá uma turma de companheiros. E chegou outro e chamou nós, em convidou pra nós ir comer uns frangos. É. Então nós já tava com fome, que ali o sol entrando.
2: Sim.
1: Nós desceu, foi comer os frangos. E lá é um lugar meio impróprio, esse pessoal maluco.
2: Eu sei.
1: Então, e foi um rapazinho que ele já tava grande, mas a idade tava menos.
2: Sim.
1: Então, quando nós tava ali, sempre tinha uma perseguindo ali, olhava, olhava e sumia. Quando nós viu, ele chegou lá com 5 soldados.
2: Rapaz,
1: quando essa turma chegou, já foi o cabo foi direto no rapazinho. Falou pra ele: quantos anos você tem, porqueiro? O rapazinho ficou assim, meio querendo, onde ele soltar a prosa. E o soldado perguntou: cadê o senhor de comento? Aí o pai dele tava, o pai dele foi responder os documentos dele, é o pai dele que tá. Menina, foi mesmo jogar um cacete numa casa de marimbondo. E esse povo desceu em riba de nós e cuspiu gente pra janela, pro fundo, por toda a banda. E eu atrasei um pouco, quando eu resolvi a sair, um grudou na minha presia. E rastou: vocês ainda não pagou? Falei: não, então é coisa fácil, nós paga. Aí, Figas pegou, e eu e o pai do rapazinho. Aí nós foi lá, acertou, e aí ele queria que por toda maneira que eu descesse adiante desde pra que a rua baixa. Eu falei: menino, mas isso vai ficar feio demais, esse brinquedo.
2: Esqueci.
1: Ele larga de conversa, me soltou um sopapo no pescoço, falou minha cabeça na parede. Aí eu falei: não, mas o senhor tá estovado demais. Quanto mais eu pedi um acordo dele, mais ele aumentava o soco. Aí quando eu vi que não tinha recurso, ele não atendia, aí eu fui e falei pra ele: não, se o senhor vê que não tem jeito mesmo, eu tenho que ir em casa contar a mulher que ele ainda é mais brabo que o senhor. Aí ele me apontou no rumo e me chamou a polaina na sua, rapaz, e me tacou de bruxo lá adiante e falou: então some, cachorro. Aí eu fui, levantei e falei pra ele: se o senhor tivesse feito essa proposta pra mim no começo do trem, eu já tava pra lá de casa.

Imensamente. Mamãe falou que você vinha me curar. Muito obrigada. Fiquei bom, já estou andando. Com meus amigos, amanhã posso brincar. Não vá embora, fique.

É hora do Ângelus. Hora de fazermos a nossa prece em homenagem à Virgem Maria, pedindo a sua bênção pela paz das famílias, pela paz dos amigos, pela saúde daqueles que nos são mais caros.

Ave Maria, cheia de graça, o Senhor é convosco. Bendita sois vós entre as mulheres. Bendito é o fruto do vosso ventre, Jesus. Santa Maria, Mãe de Deus, rogai por nós, pecadores, agora e na hora da nossa morte. Amém.

Santíssima, que em vossa imagem milagrosa de Aparecida espalhais inúmeros benefícios sobre o Brasil. Eu, embora indigno de pertencer ao número dos vossos servos, mas desejando participar dos benefícios da vossa misericórdia, prostrado a vossos pés, consagro-vos o entendimento, para que sempre pense no amor que mereceis. Consagro-vos a língua, para que sempre vos louve e propague a vossa devoção. Consagro-vos o coração, para que depois de Deus vos ame sobre todas as coisas. Recebei-nos, ó Rainha incomparável, no ditoso número dos vossos servos. Acolhei-nos debaixo da vossa proteção. Socorrei-nos em nossas necessidades espirituais e temporais, e sobretudo na hora da nossa morte. Abençoai-nos, ó Mãe Celestial, e com vossa poderosa intercessão, fortalecei-nos em nossa fraqueza, a fim de que, servindo-vos fielmente nesta vida, possamos louvar-vos, amar-vos e render-vos graças no céu. Por toda a eternidade, assim seja.

pela intercessão de Nossa Senhora Aparecida, Rainha e Padroeira do Brasil, a bênção de Deus Onipotente, Pai, Filho e Espírito Santo, desça sobre vós e permaneça sempre. Amém.

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10: Olá, pessoal. Bom dia. Tudo bem? Agora são exatamente 6 horas e 14 minutos, uma excelente manhã de sexta-feira, olha só, sextou, data bonita hoje, dia 10 de julho de 2026, bom dia pra você, bom dia vida, bom dia trabalho, bom dia fé, bom dia coragem, bom dia alegria, bom dia Pompeu, bom dia Minas, bom dia Brasil, pra cima! Senhoras e senhores, sejam todos bem-vindos e bem-vindas a esta sexta-feira maravilhosa. A partir de agora, a manhã mais gostosa do seu rádio, no programa Bom Dia Cidade. Até às 8 horas da manhã de hoje eu te faço companhia para levar para você a melhor programação. E é claro, cumprimentando de maneira muito especial você, dona de casa, muito obrigado pela audiência, muito obrigado pela companhia, a todos os produtores rurais aqui da cidade de Pompeu e também de toda a região. Um bom dia especial aos nossos amigos do volante que atravessam as rodovias, as MGs e as estradas rurais. A gente vai passando entre as montanhas do centro-oeste de Minas para ir muito mais longe e ficar bem mais pertinho de você. Falei mais pertinho de você, aproveitando também, cumprimentando a galera da internet, os nossos internautas. Bom dia!

0: Eu quero cumprimentar também de maneira muito especial aos nossos amigos da cidade Circo Vizinhas, aqui cidade Pompeia, o pessoal de Abaeté, Martinho Campos, Maravilhas, Bom Dia Papagaios, Vargem Grande, alô pessoal de Pompeia Velho, Silva Campos, abraçando carinhosamente aos nossos colegas lá do Parque de Exposições Paulo Soares Maciel. Já estou chegando aí para a gente concluir os nossos trabalhos. A gente começa a fazer já a transferência dos nossos estúdios para o Parque de Exposições. E um grande abraço muito especial a todos os trabalhadores do Parque de Exposições na sintonia da nossa programação. Bom dia!
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0: Muito bem, a gente começa bem o nosso programa ao som de Chico Rei e Paraná, Um Degrau na Escada. Bom dia pra você, bom dia vida, bom dia Rádio Exclusiva.
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0: Alô, Levi! Alô, pessoal do Recanto das Flores! Bom dia!
1: Bom dia, Luciano. Eu quero concorrer à promoção, o Levi Cláudio da Costa. E o número de telefone é 37-98811-1079, Lucianinho. Eu quero ganhar esse kit churrasco hoje, viu, Lucianinho? E manda uma música para... E fala um pouco do Recanto das Flores, que nós estamos aqui trabalhando com fé em Deus, com muita fé.
0: Isso, tem que ser sempre, né, Levi?
1: Trabalhando muitos com nossos clientes aqui, viu?
0: Bacana. Mas manda pra grande mim. Abraço aí para vocês todos.
1: Pra ser Luciano Silva.
0: Luciano Silva? É para já?
1: Manda para mim, eu quero concorrer à promoção.
0: Fechou, Levi. Muito obrigado pela participação. Um ótimo dia a todos vocês aí da Floricultura Recanto das Flores. Vamos antes, gente, curtir o nosso Telenovelas. Referente a esse dia 10 de julho, vamos saber todas as notícias das suas principais novelas. E já tem música, hein?

0: chegando por aqui trazendo nosso resumo de novelas, final de semana, sexta-feira, 10 de julho. E vamos para o que interessa, né? O nosso resuminho de A Nobreza do Amor. Hoje, Dumi consegue fugir e quem é o Milha Pascoal? José presenteia Tereza e Álica com uma máquina de costura para o ateliê. Hoje, Mirinho confronta a Virgínia sobre o motivo de Diógenes tê-la punido. Belmira revela a Diógenes a atitude de Virgínia contra Viriato. Ah, Maluco se aproxima do porto de Recife, né? Tá chegando. Mirinho sofre um pequeno acidente e Onildo avisa que o rapaz não poderá dançar na festa de São Pedro. Hoje ainda, Gendal libera Kênia para despistar as suas pretendentes à noiva, mas ameaça a filha. Tudo isso hoje em A Nobreza do Amor. E agora tem resumo, né? De Coração Acelerado. Vamos fazer o coração acelerar? Vai! No capítulo de hoje.
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0: Hoje, Nayane se sente excluída com a condução de Ronê sobre a divulgação do Cruzeiro. A Ronê anuncia que João fará aí, né, a abertura do show de Agrado e Eduarda. Nora aconselha João Raul sobre Agrados e lá negocia a recontratação de Rosalva e Leocádia. João Raul faz uma nova tatuagem e Valmir acredita que é uma homenagem a Agrado. E Sinara inicia um chá para Nayane sabotar a dupla Agrado e Eduarda durante o Cruzeiro. João Raul, Agrado e Eduarda e Nayane se preparam para embarcar no Cruzeiro. A Nayane vai? Ah, então eu não vou. E atenção, mídia, se quer ver o barraco acontecer, né? Então vai nesse Cruzeiro. Eu volto rapidinho com o um resumo de Quem Ama Cuida.
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3: É 9 horas 23 minutos. Chega pra cá, Danilo, Davi. Apaga, apaga, apaga.
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1: Obrigado!
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De volta, estamos por aqui com o nosso resumo de novelas, né? Sexta-feira, 10 de julho, em Quem Ama Cuida. Adriana conta a Elisa sobre a humilhação a que foi submetida na clínica. Pedro diz a Bruna que o relógio que ela encontrou é raro. Adriana defende Maurício das atitudes de Otoniel. Pilar vai ameaçar a família de Adriana. Eita, Pilar não perde tempo, né, pra fazer maldade? Bem, Gilda informa a Bruna que o relógio que encontrou é falsificado. No capítulo de hoje, também a Carmita se envolve com um homem misterioso. Nancy escuta Silvana relatar a morte de Arthur para Laurentino, sem poder se expressar. Nancy reencontra Líris. Bruna avisa Carmita que o relógio é falso. Pedro procura Adriana e percebe que ela já sabe de seu casamento com Bruna. Tudo isso acontece no capítulo desta sexta em Quem Ama Cuida. Beijos! Eu volto amanhã, tá? Com mais um capítulo da sua novela preferida aqui. Tchau, tchau!

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1: Oficialmente, 9 horas 37 minutos. Um bom dia pra você. Olha só, minha turma, vamos de abraços. Tem bem gente participando aqui pelo WhatsApp. Eu tô impressionado, gente. São muitas mensagens. E claro, né? Se você ainda não teve o seu pedido atendido, aguenta aí, vai dar tempo. Vou fazer o possível pra estar rodando todos os pedidos musicais, todos os pedidos também de abraços, tá certo? Alô, meu xará, Luciano, chega pra cá. Bom dia!
4: Bom dia, Luciano Pereira da Silva. Quero concorrer às premiações aí, viu?
1: Certo.
4: Por favor, manda pra nós aqui, Amado Batista, Folha Seca.
1: Oh, Prantinho, essa é boa.
4: Tchau, obrigado.
1: Valeu, Luciano, um grande abraço.
5: Oi, Lucianinho, bom dia. Oi, Lucianinho, eu quero concorrer hoje aí, viu? Com as coisas que tem hoje, tá bom? E quero que você passe uma música bem linda aí pra mim, Vida Vazia, com Bruno e Marrone, tá bom? Ofereço meu marido José Wilde lá no Gropel, pra vocês aí na rádio, pra todos lá no Fazendo Buriti Cumprir, tá bom? Manda um abraço pra eles lá, tá bom? E pra minha irmã Ana Célia lá no asilo, pro Fábio lá no asilo também, e pra todos lá, viu, Lucianinha? Ela fica sempre com o radinho ligado lá no quartinho dela.
1: Um abraço!
5: Exclusivo, tá bom?
1: Bacana!
5: Manda um abraço pra ela por mim também, tá?
1: Claro, claro!
5: Um grande abraço, fique com Deus!
1: Com Deus também, dona Aida! Ótima sexta-feira pra você, minha querida! Muito obrigado! Deixa eu mandar um alô também, gente, pra Keila. Essa aqui é animada, viu? Ela acolhe no 220. Quanto mais que é sexta-feira, né, Keila? Chega pra cá.
6: Bom dia, Luciano. Sextou, até que dia é sexta, hein? Bora
1: sextou. Lá, vamos, tá, vamos pra cima.
6: Família Trigo Real, que não pode faltar. Pra todos lá no Minha Família Buriti Comprido. Pra todos da Construção Civil e especial pro meu amigo Fernando Torres, que falou comigo que eu não tô mandando abraço pra ele, você acredita?
1: Aí não pode, hein?
6: Então bora lá, eu quero participar de todas as promoções, é que eu tô aqui fazendo a roda escolar. Manda um abraço pros meus amigos Juliano e o Gaúcho, que me tolera aí na rota, né? Não pode perder a oportunidade.
1: Isso,
6: uma música
1: isso aí.
6: Pra nós. Pia!
1: Ei, gente!
6: Hoje é sexta,
1: viu? Se é Mariana Fagundes, é Geninho? Tá programada, viu, Keila?
6: E hoje eu vou ganhar, hein?
1: Valeu demais, tamo junto, muito obrigado pelo seu áudio. Esse ânimo aí contagia a gente, né? A Delma Mendes tá por aqui, bom dia, Delma, como é que vai?
7: Bom dia, Luciano.
1: Tudo bem?
7: Mendes aqui do loteamento.
1: Bom demais.
7: Pra participar do sorteio aí.
1: Claro,
7: um
1: claro.
7: Um abraço pra você, tchau, tchau.
1: Valeu, Delma, tamo junto sempre.
8: Bom dia, Luciano, que é a Rita Cecília de Jesus. Eu quero participar da promoção, meu número é 0562. E eu quero uma música com o Amado Batista, Folha Seca, oferecendo para os meus filhos, para os meus netos, para minha nora, para os meus genros e para o meu namorado. Fique com Deus. Deus abençoe. Tchau.
1: Ah, bacana, oh, Rita.
8: São José, tá? Tchau.
1: Bairro São José. Um grande abraço para toda a turma aí, sempre
9: bom
1: sintonizados,
9: dia,
1: né?
9: Eu participar das suas promoções aí.
1: Alô, Márcia.
9: Ciel. Da Morada do Sol, o meu telefone é 9939-5688. Roda uma música boa aí do seu pai aí pra nós.
1: Fechou, Márcio. Um grande abraço pra você, minha querida. Vamos antes, gente. Geninho, Mariana Fagundes.
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0: É 9 horas, 46 minutos, um ótimo dia pra você! Zé Felipe e Ana Castela, sua boca mente! Lembrando, em turma, hoje aqui na sua exclusiva é dia de sorteio, tá? Temos kit churrasco no gentil oferecimento lá do Frigotudo, Shopping da Carne, inclusive um grande abraço pra ele, tá sempre sintonizado, inclusive tá lá, né, com o rádio ligado. É o Renato e também o Renatinho, toda a equipe aí do Frigotudo, um grande abraço pra vocês, um ótimo sexta. Tem também, gente, Mac Burger, sanduíche artesanal. A gente fala de Mac Burger e também doce tem que ter, né? Sexta-feira cai bem demais um doce desses lá da Dani Senna e, claro, você pode estar participando. Hoje a promoção se estende, gente, até às 3 horas, inclusive. Então dá tempo demais de você participar. Deixa aqui nome completo, telefone de contato, também o seu bairro, tá bom?
1: Bom dia, Lucianinho.
0: Como é que vai? Tudo certo?
1: Pro meu amigão Rogério do Enes. Também pro meu amigão Valdir lá da Vale das Flores. Também um abração pra você aí também, viu? Eu quero participar da promoção aí, viu?
0: Correto.
1: Um abraço. Se tiver jeito com a música de Jean Giovanni e o convite casamento, você põe pra nós, viu?
0: Fechou, Rogério. Um grande abraço pra você. Muitíssimo obrigado, inclusive, pela sua participação, tá bom? Uma ótima sexta-feira. Bom final de semana pra você e pra toda a sua família. Alô?
2: Alô?
0: Com quem eu falo? Bom dia!
2: Fala comigo.
0: E aí, tudo bem, meu querido? Cássio Amorim, gente, tá aí com a gente, ó.
2: Muito bem, eu tô joia, graças a Deus. Nós estamos aqui no Parque de Exposições Paulo Soares Maciel, já nos últimos ajustes para a gente já fazer a transferência definitiva do estúdio, né, da Rádio Exclusiva. Sim. Para o Parque de Exposições. Graças a Deus, tá dando algumas interferências aí na rádio, mas é normal, né?
0: Uhum.
2: A gente já tá fazendo aqui os testes das antenas e tudo, mas tá tudo quase 100% pronto pra gente começar a fazer os nossos trabalhos aqui. Mais interessante, né, o pessoal aqui já tá todo mundo já nos preparativos finais para Super Leite, que vai iniciar agora na próxima terça-feira, a partir das 10 horas da manhã. A gente deixar registrado o convite para toda a população aqui da cidade de Pompeu, toda a região, uma movimentação muito gostosa, muito grande aqui no Parque de Exposições, trazendo uma expectativa de vendas, de bons negócios e, é claro, de encontrar amigos, de encontrar pessoas queridas e fazer um bom trabalho aqui na Super Leite desse ano de 2026, que promete ser um sucesso total, viu, Luciano?
0: Ah, bom demais. 15ª edição com certeza vai ser um estouro, né, Cássio?
2: 15ª edição é aniversário da Super Leite. E vai ser, sim, tem muitas preparações, mas eu não posso falar muito, né? Para não estragar a expectativa dos nossos ouvintes. Mas vai ser uma festa maravilhosa, uma feira que promete ser tudo de bom para todos os feirantes e para quem também vai visitar, né? Com certeza.
0: Isso mesmo, Cássio. Então, já também, então, daqui, como é que é? Vai ser amanhã, próximos dias, a gente vai estar transferindo o estúdio já definitivamente?
2: Sim, a gente vai encerrar os trabalhos hoje, né, de os ajustes técnicos, mas a transferência definitiva, eu creio que eu vou fazer ela na segunda-feira, a partir das 4 horas da tarde.
0: Bacana.
2: Será assim?
0: Bacana.
2: Essa é a programação, mas a gente vai encerrando aqui já daqui a pouquinho os ajustes finais, né, tem muita coisa ainda para fazer, mas o certo é que tá dando tudo ok para a gente fazer um bom trabalho, um trabalho de sucesso. É claro, agradecendo também não só o seu Elmi, que já está aqui desde ontem, né, que está nos trabalhos técnicos, e também toda a equipe da rádio que está envolvida no nosso trabalho.
0: Bacana.
2: Na estante, quer dizer.
0: Isso.
2: Vai dar tudo certo.
0: Se Deus quiser. Já deu certo, né, Cássio?
2: Já deu certo. Tá tudo certinho pra tá transferindo. Vai tá tudo certinho.
0: Fechou, então, meu querido. Um ótimo trabalho pra você, pro Elmir, pra toda a equipe aí que tá te acompanhando, né?
2: Isso. Um abraço aí pra você, viu, Lucianinho?
0: Valeu, Cássio. Tamo junto. Fica com Deus.
2: Tá joia, né? Como é que você tá? Joia, graças a Deus. Como é que tá os preparados?
0: É, minha turma, vocês viram, né? Já tá chegando super leite, o clima tá só esquentando. Terça-feira é logo ali. E claro, o Cássio já deixou o recado aí, ó, convidando todos aqui, nossos ouvintes da exclusiva, ouvintes do Conecta, a tá marcando presença. Você tem que tá lá, tem que tá marcando presença nessa feira do agronegócio 15 anos. Vamos de música! João Paulo e Daniel, eu estou apaixonado.

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quando penso nas pessoas. Louvado seja nosso Senhor Jesus Cristo, para sempre seja louvado. Queridos filhos e filhas, hoje, sexta-feira da misericórdia divina. Misericórdia divina que brota do seio do Pai. Eu confio em vós. Filhos queridos, sexta-feira estamos em plena novena de Nossa Senhora do Carmo, a madrinha da obra evangelizar é preciso. Então vamos dizer, Nossa Senhora, Mãe do Santo Escapulário, rogai por nós. Nossa Senhora do Carmo, intercedei por nós. Saúdo a todos a partir da Rádio Evangelizar, de onde tudo começa, as rádios irmãs, cujos nomes cito neste momento. Pronto para o novo que virá. Saúdo você pela TV Evangelizar, sinal digital em todo o país, em várias cidades, canal aberto, pelo YouTube Padre Manzotti Oficial, aplicativo da Associação Evangelizar é Preciso, e todas as plataformas digitais. Filhos queridos, vamos juntos. Como é bom ter fé, como é bom ter fé. Rezemos em nome do Pai, do Filho e do Espírito Santo. Amém. Naquele tempo, disse Jesus a seus discípulos: eis que vos envio como ovelhas no meio de lobos. Sede, portanto, prudentes como as serpentes e simples como as pombas. Repito, disse Jesus: eis que vos envio como ovelhas em meio de lobos. Sede, portanto, prudentes como serpentes e simples como as pombas. Cuidado, cuidado.

0: Quando vos perseguirem numa cidade, fugi para outra. Em verdade eu vos digo, não acabareis de percorrer as cidades de Israel antes que venha o Filho do Homem. Senhor, as tuas recomendações nos são muito pertinentes. Estamos no mundo, somos parte do mundo, como em ovelhas no meio de lobos, e a lobos ferozes. Pedimos, Senhor, dai-nos esta prudência. Hoje nos fala sobre a prudência. Prudência comparada das serpentes, não no veneno, mas na esperteza. Não a esperteza do mundo de engambelar, de enganar os outros, não se trata disso, Senhor, e bem sabemos. Mas de sermos prudentes, de avaliarmos as nossas forças, avaliarmos as nossas decisões, sermos simples como as pombas, acreditar em Deus, confiar em Deus. Senhor Deus, dai-nos esta prudência e simplicidade. Hoje, lembrando a misericórdia divina, reze comigo. Misericórdia divina que brota do seio do Pai, rogai por nós, intercedei por nós, perdão. Misericórdia divina, fonte de milagres e prodígios. Vamos juntos, solte o som. Meu primeiro amor é Jesus. Meu primeiro amor é o Senhor. Senhor Deus, eu quero proclamar isso de todas as formas, principalmente com as minhas ações. Você, na misericórdia divina, quem você quer colocar em oração hoje?
1: Meu coração.
0: Tem algo que está te incomodando? Então vamos dizer, Senhor, confiando na tua misericórdia, confiando no teu amor, eu coloco esta intenção, esta causa familiar,

0: Quero sempre deixar tudo e seguir-te em missão.
1: Meu primeiro amor.
0: Diga isso. Nossa Senhora sempre disse isso. Meu primeiro amor é Jesus. Ela viveu para Jesus Cristo. Nós estamos em plena novena de Nossa Senhora do Carmo. Então, Nossa Senhora do Carmo, rogai por nós. Nossa Senhora, Mãe do Santo Escapulário, rogai por nós. Mãe do Santo Escapulário, Madrinha da Obra, evangelizar é preciso. Rogai por nós. Meu primeiro amor é Jesus. Diga isto. E vamos tirar de dentro de nós tudo aquilo que é idolatria. Tudo o que não convém a um cristão. E eu renuncio, Senhor, a tudo o que é idolatria. Amado povo de Deus, é sexta-feira e, como você sabe, nós lembramos a misericórdia divina. É sexta-feira e nós estamos, neste ano, no segundo dia da novena de Nossa Senhora do Carmo.

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0: E eu começo com um testemunho que foi mandado, inclusive. Padre, muitos dizem, quero muito dar um testemunho, eu não consigo, eu tento, não consigo. Você pode, é só ligar e gravar um áudio. 41-3221-6060. Escute.
1: Sua bênção, Padre Reginaldo Manzotti. Eu me chamo Estefânia, sou de Ourinhos, São Paulo. Eu tive envolvimento com meu esposo há 13 anos atrás. Ele era envolvido com tráfico de droga. Eu me envolvi com ele. Eu comecei a usar drogas com ele.
0: Oh, meu Deus.
1: A gente teve um relacionamento muito conturbado.
0: Imagina.
1: De traições, de agressões, de amizades ruins. E tudo foi tirado da minha vida. Deus me libertou do tráfico, Deus me libertou de agressões, Deus me libertou de vícios. Hoje nós dois trabalhamos juntos, ele trabalha com obra, eu sou ajudante dele.
0: Que bom que você
1: graças a Deus,
0: conseguiu.
1: Minha casa hoje não tem discussão mais, não tem droga, não tem tráfico. Eu sou muito apegada com Deus, com minha mãe, Nossa Senhora Aparecida. Agradeço ao Senhor pelo seu programa, pelas suas palavras. Por tudo, Padre. Deus continue te abençoando muito, muito, muito, muito. Desculpa que eu tô um pouco nervosa, mas eu tô muito feliz pelo que Deus fez na minha vida.
0: Que bom.
1: Toco sino, sacristão.
0: Louvado seja Deus, Estefânia. Gente, você escutou? Escutou mesmo? Foi no fundo do poço. Ela e o companheiro.

0: nas drogas, no fundo do poço, consumiam, vendiam, mas Deus não desiste nunca. Se escutou esse testemunho? Então não importa onde você esteja hoje, lembre-se o que Deus é capaz de fazer e onde Ele já foi por amor, na cruz redentora. Por isso, fico feliz, filha, que a obra evangelizar entrou na sua vida e sua vida foi transformada em Deus. Agora sou de Jesus, ela dizia. Nós trabalhamos, ganhamos com o suor do nosso rosto. 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Estefânia de Ourinhos, São Paulo. Dom Eduardo Vieira dos Santos, da Diocese de Ourinhos. Filha de Deus, que a paz de Jesus esteja com você. Alô? Filha de Deus?
1: Alô?
0: Alô, bom dia.
1: Bom dia, Padre, sua bênção.
0: Deus abençoe. De onde você fala, filha de Deus? Deus.
1: Eu falo de algum lugar de Minas Gerais.
0: Tá, uma filha de Deus de algum lugar de Minas Gerais. Pois não, filha.
1: Padre, é um prazer estar falando com o senhor. Há muitos e muitos anos eu venho tentando ligar para o senhor. Já estive pertinho do senhor uma vez. O senhor esteve em Minas Gerais, mas não... O senhor passou perto de mim, mas não... Graças a Deus, hoje eu consegui.
0: Isso. Só fale mais alto. O que você quer falar, minha querida?
1: Ô, padre, é que há 22 anos eu sou casada. E aí, desde então, assim, não é fácil. Só que todo ano, praticamente, eu tenho problema com meu esposo.
0: O que que acontece?
1: Ele, assim, nunca parou empregado.
0: Tá.
1: Ele entra na empresa, fica um tempo, daí a

0: Tô ouvindo.
1: Só que aí, na minha, eu fico na dúvida se é desânimo, se é preguiça, ou se realmente é depressão, porque igual, pra você ter ideia, esse ano foi na novena de São José. Ele assinou um contrato, estava desempregado.
0: Entendi.
1: Aí,

0: um burburinho em torno dessa história. Agora a Polícia Federal dizendo, olha, tem um caminho aqui, a gente está investigando, essa pessoa aqui, o Thiago, é o cara que fazia essa articulação toda em volta desse processo de tentar descredibilizar o Banco Central nesse fim do Banco Master.
1: Enquanto não sai a delação de Daniel Vorcaro, que na minha avaliação não vai sair, por interesse do próprio Daniel Vorcaro, que tem a quem proteger, e também nas instituições que fazem a avaliação dessa delação, uma delação precisa ser muito completa. E se for muito completa, também pode ser um perigo, porque atinge vários braços do poder. Então, talvez ninguém esteja interessado nessa delação. Esse é um ponto. O segundo é que é uma organização criminosa. Isso é crime organizado. É claro que, com esse nível de influência que Daniel Vorcaro tinha, ele devia ter vários grupos setorizados para agir em várias áreas. Esse era um braço da comunicação do mal, digamos assim. Então, não há surpresa nisso, algo muito pior deve aparecer, e eu digo sempre, Júnior, quando nós estamos falando sobre esse assunto aqui na Rádio Itatiaia, em vários veículos de comunicação em todo o Brasil, deve ter gente com muito medo de a verdade vir à tona nas minúcias e em todas as suas ramificações, porque eu posso apostar que em todos os estados brasileiros tem gente envolvida até o tampo, até o talo, com essa história de Daniel Vorcaro, com lavagem de dinheiro, enriquecimento ilícito e tudo mais que essa história do Banco Master possa envolver. Está só no começo, pelo que a gente sabe.
0: O Marcelo, o Rony Gabriel, né, que é um vereador lá do sul do país, trouxe essa denúncia lá no início desse processo Daniel Vorcaro, isso ficou meio parado, ninguém falou muito mais nisso, e agora essa operação trazendo os detalhes, as conversas, inclusive com intimidação de jornalistas que estavam querendo, ou melhor, estavam trabalhando em reportagens, né, contra o Banco Master.
2: Júnior, a cada semana que surgem novas revelações envolvendo o Daniel Vorcaro, o caso Master, a gente entende o contorno de máfia, né? A Edilene falou organizações criminosas, eu fico pensando uma máfia mesmo, aos moldes daquelas máfias italianas antigas, né, que usam qualquer tipo de artifício para intimidar ou para conseguir até mesmo calar seus adversários, né? Uma coisa bem assustadora, bem impressionante. E quando a Polícia Federal, né, teve acesso às conversas desse publicitário Thiago Miranda com o Daniel Vorcaro, escancarou que ele estava tentando não só intimidar jornalistas, né, tentar comprar jornalistas, a conversa tem, né, o Daniel Vorcaro autoriza o Thiago Miranda, tenta contratar a colunista do Jornal Globo, Malu Gaspar, oferece para ela 1,5 milhão, né, de luvas, mais um contrato mensal de 120 mil reais para ela vir trabalhar em uma das nossas empresas e aí ela parar de dar trabalho. Eles usam esse termo, essa jornalista tá dando muito trabalho, tá me incomodando muito, né? E o mesmo acontece com o Lauro Jardim, também colunista do Jornal Globo, né, que inclusive eles falam que vão dar um pau nele, né, vão agredir ele fisicamente. É um contorno de máfia. E eu, agora, o que eu fico mais curioso é saber como que isso vai ser o desfecho dessa história. Porque a cada semana que passa, a gente percebe que o Vorcaro tentou comprar todo mundo. De ministro do Supremo, a jornalista, a influenciadores, a deputados, a senadores. O que eu fico pensando é, onde que esse rio vai desaguar? Porque quem vai julgar o Daniel Vorcaro? É o próprio Supremo. Como envolve políticos, né, com foro privilegiado, provavelmente esse caso pode ir parar no Supremo Tribunal Federal, né, no STJ, depois no Supremo. Quais são os ministros que vão julgar esse caso? Né? Será que o Brasil tem pessoas suficientemente idôneas, né, e imparciais para julgar esse caso? Uma hora a gente vai ver o limite do caso Master. Porque vai chegar no julgamento do Supremo, vai chegar no ministro do Supremo, que já tem também questões, né, envolvido no caso Master. Eu fico pensando, a cada semana, onde nós vamos chegar no caso Master? Porque o Daniel Vorcaro parece que tentou e conseguiu comprar muita gente.
0: Ô Bortoleto, a frente de influenciadores era uma das partes centrais da estratégia, pelo que a polícia conta, para criticar a atuação do Banco Central nessa liquidação do Banco Master. A ideia, de acordo com a investigação, era usar perfis com grande alcance nas redes sociais para publicar conteúdos favoráveis ao Banco Master e questionar o Banco Central e influenciar a percepção nossa, né, de quem está acompanhando no dia a dia sobre o caso, né, para tentar mudar a opinião pública, né. É interessante como é que era bem organizado, né.
3: Olha, Júnior, é contorno de máfia, né? Como disse, bem falado aqui, o Marcelo. E é impressionante a estratégia plural. vários tipos de linhas de comunicação.

0: vários partidos, várias alçadas e instâncias do judiciário. O cara conseguiu estar em todas. É, Daniel Vorcaro conseguiu juntar de petistas a bolsonaristas, conseguiu juntar todo mundo que tem uma coisa em comum. E aí eu vou fazer uma, talvez responder a um questionamento colocado pelo Marcelo. Ele juntou todo mundo que talvez não seja, Marcelo, suficientemente idôneo para poder estar na posição que está, seja no judiciário, seja no legislativo, no executivo. O que eu espero de verdade é que, passado o período de apuração e que as condenações aconteçam, a gente tenha condição, como brasileiros, de em outubro dar um limpa em quem efetivamente está tão ligado a essa sujeira, essa imundice do maior crime financeiro que esse país já viu em toda a sua história. A gente tem a capacidade de não colocar, pelo menos nos cargos legislativos e executivos que nós vamos escolher daqui a pouco, colocar as mesmas pessoas que estão envolvidas com essa turma. Essa é a minha expectativa.
1: Ô Rita, mais uma fase dessa operação que ganha contornos. Os meninos, o Marcelo, a Edilene, o próprio Bortoleto disse aqui também, os nossos comentaristas disseram, contorno de realmente um crime organizado, de uma máfia. Um negócio impressionante, braço para todo lado, e eles pensavam em tudo, né? Inclusive com um dossiê contra o CEO do Itaú, um processo meio estranho, contra familiares e tal. Um negócio muito esquisito, Rita.
2: O que eu enxergo? Realmente é uma máfia, uma organização muito bem pensada, onde qual era o objetivo do Daniel Vorcaro, acredito eu? Comprar o poder. E ele sabe quem se vende no Brasil com mais facilidade, por isso o envolvimento de tantas figuras dos três poderes. Mas para comprar o poder, ele precisava de muito dinheiro. O dinheiro de estatal, de corrupção, não era suficiente para comprar o tanto de gente que ele comprou. Então ele armou um esquema de desvio de dinheiro dentro do mercado financeiro. E, acredito eu, vários bancos, concentrou-se muito em três bancos, né? A rede de distribuição dos títulos do Daniel Vorcaro. Só que os bancos se unem dentro da Febraban. E, pelo visto, o Itaú deve ter percebido o esquema e, a partir de um determinado momento, os bancos pararam de distribuir esses títulos. Então, grandes bancos, né, XP, BTG, Nubank, eram distribuidores dos produtos do Vorcaro, que permitiam com que ele continuasse tocando, pedalando essa bicicleta. E é por isso que, em um determinado momento, o Itaú deve ter incomodado. Porque ele deve ter falado, opa, gente, peraí, olha o Fundo Garantidor de Crédito, tem um cara que tem 0,05% do sistema comprometendo mais de um terço das nossas garantias. E isso aí fez com que essa podridão viesse à tona através do Banco Central, da fiscalização, etc. e tal, e da liquidação do Master. E ele não conseguiu vender para o BRB a tempo. E o BRB está aí. Se brincar, vai ter que ser privatizado, porque aquele acordo que foi feito pelo STF com o governo dando fundos, de recursos de fundos que a União repassa ao Distrito Federal, dinheiro do contribuinte do Distrito Federal, dado em garantia para que o BRB consiga um empréstimo de 6 bilhões para continuar respirando. Então, a gente vê BRB, a gente vê Correios, a gente fica vendo isso tudo aí, e é impressionante como que a gestão política de órgãos técnicos e públicos tem feito com o dinheiro nosso, brasileiro. Mas aí eu estou falando isso tudo para voltar no ponto que a Edilene começou. Eu também acredito que a delação não vai acontecer, porque ele sabe quem ele comprou. E quem ele comprou tem poder para protegê-lo, botar uma tornozeleira eletrônica na canela dele e mandar ele para casa e a gente esquecer essa história. Tomara que isso não aconteça. Aí entra no que o Marcelo falou. Será que nós temos hoje, diante de tanto envolvimento, de tanta compra feita nos poderes, capacidade de tocar e ir a fundo no caso Vorcaro, sendo julgado por pessoas que compõem esses poderes, que podem estar intimamente envolvidas com ele? Então é um imbróglio em ano de eleição, porque em ano de eleição, se tudo vier à tona, tá, de repente não vai sobrar ninguém.
1: Para ninguém em pé, né? Bom, pessoal, esse caso, tenho certeza que a gente vai trazer mais capítulos dele ao longo dos dias aí no Conversa de Redação, porque realmente cada dia que passa, um novo capítulo vai chegando e pelo que a gente está entendendo, muita coisa ainda está escondida nessa história que vai vir à tona nesse processo de investigação que está lá com a Polícia Federal e também com o Supremo Tribunal Federal. Bom, seguinte, o Tribunal de Justiça aqui de Minas manteve suspenso o programa de escolas cívico-militares no estado. A decisão vale para as 9 unidades que já adotavam o modelo e também impede a implantação em novas escolas, né? Por 2-1, os desembargadores validaram uma ordem do Tribunal de Contas de Minas. O TCE apontou falta de lei estadual, ausência de previsão no orçamento e pouca evolução nos indicadores educacionais. O governo de Minas ainda pode recorrer e informou, Marcelo, que vai se manifestar no processo.
3: Ô, Júnior, é uma pena que um tema popular e importante, né, como as escolas cívico-militares, tenha caído numa briga quase que por um governador autoritário, né, que tem uma dificuldade enorme de dialogar com as instituições, né, e virou uma briga entre órgãos, né, entre entidades. O que os órgãos estão falando com o governo de Minas, de forma bem clara, é o seguinte: o tema da escola cívico-militar, ele precisa passar por um rito. Ele precisa passar por um procedimento, né, por um processo. Precisa ter previsão orçamentária, precisa ter uma estrutura técnica, né, para saber como que as escolas vão ser transformadas. E aí, quando o TCE colocou algumas ressalvas nessa questão, o então vice-governador, agora o governador Matheus Simões, tomou isso como uma ofensa pessoal dele. Eu não sei se para usar isso como campanha, como palanque, ele tentou empurrar na marra. Falou que vai, em Minas Gerais vai ter escola cívico-militar, eu vou inaugurar escolas cívico-militares no estado inteiro. E aí acabou...
1: Soa virando... bem para um grupo específico de eleitores, né, Marcelo?
3: Assim, o que eu fico chateado com isso é que muitas escolas cívico-militares têm resultados bons. Podem ser positivas para os alunos, para a comunidade. Agora, quando o governo tenta empurrar na marra, ignorando os procedimentos legais, orçamentários, que são exigidos para qualquer ato público, né, para qualquer tipo de gasto público, a gente vê um tema desse virar quase que uma briga de palanque eleitoral. É muito ruim para Minas Gerais. Eu acho que fica esse cabo de guerra e a gente não avança no processo, né? A gente está vendo agora o TJ literalmente mandar dar um pausa no governo, né? Falou, olha, não vai avançar com isso, está suspenso o procedimento até que sejam discutidos todas as etapas necessárias. Se você quer fazer uma mudança que vai ter algum tipo de gasto diferente, o mínimo é discutir na Assembleia, é mandar um projeto orçamentário detalhando como que esse gasto vai ser feito, né? Senão, né, a gente vive num estado sério. Não dá para fazer as coisas simplesmente na base do grito, na base da ameaça e do autoritarismo.
1: E aí, Rita, como é que você olha para essa história, hein? Porque é uma discussão que envolve um pouco daquela aquela guerra de esquerda e direita, né? A esquerda não quer a escola cívico-militar, a direita quer a escola cívico-militar. Aí o Matheus Simões vai meio que a fórceps tenta colocar isso na prática. Aí o TCE fala que tem um problema ali, aí a justiça vem, dá uma decisão, outra decisão, e agora o processo está suspenso.
2: Júnior, infelizmente, quando a gente coloca o nome militar, né? A escola é cívico-militar. Então, há uma polarização, não por parte, no meu entender, não por parte da direita, mas muito por parte da esquerda, que vê, né, na escola cívico-militar uma ameaça. Agora, eu não sei a quê. Porque a escola cívico-militar, os preceitos, né, cívico-militares, eles trazem valores. Eles carregam valores. Então, existe realmente no Brasil hoje uma luta, digamos assim, nessa polarização política entre a manutenção, a permanência e a divulgação de valores e a ausência deles. Então, é como se você passasse valores como patriotismo, cidadania, fosse uma coisa de direita. Isso não é nada de direita. O país não é nem de direita nem de esquerda. O país é de todos nós. E as forças de segurança também não são nem de direita nem de esquerda. O que está havendo no Brasil é uma confusão tremenda entre valores, esquerda e direita, e a ausência deles. Então, a gente tem que ter muito cuidado nessa hora. E quem sai prejudicado com isso é a juventude, essa moçada que está aí, que está todo mundo perdido, sem limites. E as escolas cívico-militares, eu acho que elas estão sendo bem recebidas e bem aceitas, principalmente do sul do país, com muito sucesso no Paraná, exatamente pela formação de uma juventude que tem respeito e valores.
1: Oi, Edilene, eu tenho 3 minutinhos para dividir entre você e o Bortoleto, e eu começo com você.
4: Bom, eu acho que o fato de ter sido judicializado essa questão do governo do Estado tentar implementar sem passar pela Assembleia Legislativa mostra que o governador Matheus Simões tem uma relação ainda muito dificultada com a Assembleia Legislativa. Para quem está tentando a reeleição, ele precisa azeitar mais essa relação para conseguir pelo menos que o Parlamento discuta essa proposta e faça a garantia da previsão orçamentária para ele. É um desafio, Matheus Simões tem tentado burlar esse desafio, inclusive fazendo alguns acordos, como por exemplo com a base do deputado federal Nicolas Ferreira, para eleger pessoas mais ligadas à direita e ao próprio Nicolas, para que ele possa fazer um governo próximo e quem sabe uma sucessão possa ser possível para Nicolas Ferreira depois, mas com uma base que sustente Matheus Simões na Assembleia Legislativa. Mas o resumo é que mostra que a relação dele com o Parlamento é difícil, por isso tenta às vezes fazer por ofício, por decreto ou pela instalação de um próprio programa, e depois se há uma judicialização fica difícil de manter o que a princípio seria uma proposta para agradar o seu eleitorado e a sua própria base e o que ele acredita que possa ser melhor para o Estado.
1: É, o problema disso tudo, Bortoleto, é que na política tem ritos, né? A gente gostando ou não, o processo está aí, precisa ser cumprido de alguma forma, né?
0: Sem sombra de dúvida, não há aqui argumentar sobre os ritos das coisas. Eles existem para poder preservar absolutamente tudo e todos. Agora, eu acho que se um alienígena pousasse aqui hoje e olhasse as explicações, por exemplo, a ausência de previsão no orçamento. Grande novidade. Pouca evolução de indicadores educacionais. Nossa, realmente o pessoal aqui está realmente muitíssimo preocupado com a evolução da educação no país. Eu vivi, Júnior Moreira, para poder pela primeira vez ver um programa educacional que, ao meu ver, só agrega, só ajuda, só complementa, só edifica, ser barrado porque não cumpriu um rito, como se nós vivêssemos num país de excelência do ponto de vista do rito. E não faço das minhas palavras oportunidade para que não sigamos ritos, não. Deixar claríssimo. Eu só acho que todos os envolvidos nisso, se verdadeiramente estiverem preocupados com previsão orçamentária e com evolução educacional, deveriam sentar na mesa. Deveriam sentar na mesa para poder ver de maneira célere como que a gente faz isso aqui funcionar. Porque no frigir dos ovos, o que a mãe e o pai do garoto que está na escola quer é uma educação de alto nível, mais próxima possível ou ainda melhor do que a que ele poderia promover de forma privada. Eu não vejo, de verdade, empenho real para que essa pauta funcione de lado nenhum. Sinceramente, essa é a minha observação no tocante ao tema. Escola cívico-militar não tem problema ideológico nenhum. Basta frequentar uma ou visitar uma para quem nunca frequentou. E aí ver verdadeiramente qual é o mal que isso pode vir a fazer ao ponto de envolver tanta gente para poder paralisar.
1: Ponto final, nosso Conversa de Redação. Teve Marcelo da Fonseca, Leonardo Bortoleto, Edilene Lopes e Rita Mundim.
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2: E o mercado financeiro global está aqui. Cara do Brasil. As festas juninas terminam, mas as julianas continuam. Afinal de contas, nada como, olha a cobra, é mentira. É assim que tem se comportado o investidor global em relação a Donald Trump e seus ataques, contra-ataques, acordos e memorandos. E o que nós estamos vivendo de novo é a arquitetura de um conflito. Primeiro, a gente tem uma tentativa de entendimento diplomático. Foi o que aconteceu antes do primeiro ataque lá em 28 de fevereiro, quando o conflito no Oriente começou. Como não chegaram, né, a um acordo, a gente tem o conflito físico, o ataque, o contra-ataque, a guerra, e aí a coisa complica. A consequência foi um choque de energia com o fechamento logístico de um ponto estratégico, o Estreito de Hormuz. E isso foi bater no mercado financeiro. O choque de energia puxou o preço da commodity mais negociada no planeta todos os dias, o petróleo. E junto com o preço do barril de petróleo, dos combustíveis, subiu também o preço das commodities e de tudo aquilo que trafega, que passa pelo Estreito de Hormuz, que representa aí cerca de 20% do petróleo que é produzido no planeta e que sai de lá para abastecer principalmente a Ásia. Isso sem falar naqueles países que exportam para os países do Oriente Médio e que perdem a rota, como é o caso, por exemplo, do agro brasileiro, que exporta frango, exporta milho. Enfim, é uma encrenca. Sobe o preço do frete, sobe o preço do seguro e a inflação global se arrepia e a gente morre de medo dela voltar. E quando a inflação aparece, o que que nós temos? Uma aversão ao risco. As bolsas caem, o dólar se fortalece em relação às principais moedas e o fortalecimento do dólar para nós emergentes é sinal de mais inflação, porque as commodities são precificadas em dólar. E a taxa de juros, para conter a inflação que começa a mostrar os dentes novamente, a taxa de juros e a projeção das taxas futuras de juros sobem. E aí o mercado vira de ponta cabeça. Essa é essa arquitetura desse conflito, né? Primeiro, tem a ruptura diplomática, que geralmente é causada por um conflito bélico. Esse conflito bélico trouxe, nesse caso, como consequência, um problema global de logística em cima da principal commodity do planeta, que traz inflação e faz com que a precificação de N ativos no mercado seja alterada. Dito tudo isso, a volatilidade está de volta de novo, porque um dia o memorando é rasgado, no outro dia você tem de novo Catar e Paquistão prometendo colocar na mesa americanos e iranianos. E graças a Deus, depois dessa notícia, ontem tivemos um arrefecimento dos ânimos. O petróleo voltou a cair, as bolsas subiram e o dólar fechou em queda aqui no Brasil, e isso tudo com feriado em São Paulo. Ibovespa em alta de 1,22, dólar caindo meio e juros futuros em queda. Rita Mundim para a rede Itasat.
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1: 11:49.
2: Bora! Alô, Rio Preto! Cê tá doido? Sejam bem-vindos ao Cê Tá Doido. Para começar, Icaro. Cê tá doido, amigo. Ei, Binho, libera a bomba 1 pra nós. Bomba 2, bomba 3, que nós quer beber o álcool direto da fonte, amigo. Bora começar, Gilmar.
3: Rapaz, se ninguém tirar o desse poço, eu vou dormir aqui hoje.
2: Vamos começar, panda. Eu vou acabar com vocês hoje.

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2: Olá, meu querido amigo. Boa tarde, a paz de nosso Senhor Jesus Cristo. É uma imensa alegria estar aqui com você nessa tarde de sexta-feira, um dia tão especial. Nós queremos hoje compartilhar com você uma mensagem de Deus para trazer renovo para a sua vida. Então, eu quero que você já vá se ajeitando as coisas na sua casa, já vá preparando, você que pode tirar um tempo somente para ouvir essa mensagem, você que não pode também, coloque um fone, organize-se aí. E antes dessa mensagem, eu quero que a gente ouça uma música hoje, que ela vai falar como Deus deseja agir em nossa vida. Ouça essa música rapidinho, meu amigo.

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1: Meu querido ouvinte, meu querido amigo, você que nos acompanha pela rádio, você também que nos acompanha pelo Instagram. Hoje eu quero falar sobre algo de renovo pra gente. Ontem eu orava e perguntava assim, Deus, o que que o Senhor quer que eu comunique lá na rádio? O que que o Senhor quer que eu fale? E de repente, Cássio, o Senhor virou para mim e falou assim, em uma frase que até me deixou espantado, falou assim, eu quero que você fale sobre a sexta-feira. Eu falei assim, o quê? Como assim, Deus? E ele começou a me demonstrar sobre o que que a sexta-feira se tornou para nós, principalmente no Brasil. E foi muito claro e muito pontual que ele começava a falar assim comigo, a sexta-feira é um dia diferente na semana para as pessoas. Ela se tornou um símbolo, né? É só você começar a olhar e ver, por exemplo, os ambientes de trabalho. Quando a gente trabalha em um ambiente que tem muitas pessoas, quando dá a sexta-feira é tudo diferente, não é, Cássio? As pessoas estão mais felizes, as pessoas estão mais alegres, as pessoas vão se cumprimentar umas às outras e falam assim, nossa, graças a Deus chegou a sexta-feira, até que enfim chegou a sexta-feira. Eu lembro que lá na Credipel a gente podia, na sexta-feira, era livre, uniforme, as pessoas iam até mais elegantes, mais bonitas, mais animadas. E eu comecei a pensar nisso que Deus estava me falando e falei assim, Deus, qual que é o sentido disso? E ele começou a me demonstrar que essa questão da sexta-feira é o que ela se tornou para as pessoas. Ela se tornou um lugar ou um símbolo de um descanso. Aí eu comecei a refletir, mas falei assim, Deus, mas nem todos descansam no sábado ou no domingo. E ele falou assim, exatamente. E até mesmo para essas pessoas que trabalham no sábado e no domingo, a sexta-feira ainda é um dia diferente na semana. E Deus começou a me falar assim, a grande questão é o símbolo que ela se tornou. E o que que as pessoas realmente estão procurando, filho? As pessoas não estão procurando apenas o descanso físico do fim de semana, mas elas estão procurando um descanso para sua alma. É quando a sua mente, elas veem a sexta-feira como assim, nossa, até que enfim minha mente vai parar ou minha mente vai descansar. E com isso a minha alma vai ter tranquilidade. Só que Deus falou assim comigo, só que o que muitos não percebem é que nem sempre isso acontece. Porque quando chega a segunda-feira, tudo volta. Tudo acontece o mesmo ciclo de cansaço, segunda, terça, em casa, na família. E Deus começou a me mostrar assim, o que as pessoas procuram na sexta-feira não é apenas um descanso físico, filho. O que realmente eles estão procurando é um descanso para a alma. Um descanso profundo e exige dentro de nós, a Bíblia fala disso, de um desejo de paz, de alívio, de renovação. E é uma busca legítima. Só que o que Deus me mostrava é, a questão não é o que a gente, é se essa busca de saciedade ou de tranquilidade é legítima ou não. É onde a gente está buscando isso. Quando a gente pega uma coisa boa e coloca ela no lugar errado, ela já não tem o mesmo efeito. Deus falava isso comigo, a sexta-feira é um bom dia, mas ela não é o símbolo de descanso que as pessoas precisam. As pessoas precisam encontrar em Deus a sua renovação e o seu descanso, porque o descanso dele faz permanecer. E olha só o que a Bíblia diz em Mateus 11, 28 ao 30. Vinde a mim, todos que estáis cansados e sobrecarregados, e eu vos aliviarei. Tomai sobre vós o meu jugo e aprendei de mim, porque sou manso e humilde de coração, e achareis descanso para a vossa alma, porque o meu jugo é suave e o meu fardo é leve. E é isso que Deus começava a me mostrar, que estamos em uma geração que precisa aprender a caminhar e a andar com Jesus, a ter sobre si o fardo de Jesus. Porque é só assim você vai viver uma vida descansada. E não aquela vida pesada, aquele fardo intenso, sabe? E Deus começou a me lembrar de umas experiências que eu tive com ele, Cássio, que foi quando ele começou a mudar isso na minha mente. Ele falou assim, por que que você fica tão feliz na sexta-feira? Eu falei, porque amanhã eu tô de boa. E ele falou assim, mas os outros dias que eu fiz para a semana não são bons? Foi claro que são, Deus, mas sexta-feira é sexta-feira. E Deus falava assim comigo, por que que você não vive todos os dias como se fosse sexta-feira? Eu falei assim, como assim? Ele falou assim, filho, todos os dias são bons. Eu sei, eu entendo que no final de semana você tem mais flexibilidade e acaba que pode ter experiências diferentes. Mas é ilógico você viver somente a sexta-feira feliz ou tão emocionado, tão empolgado. E Deus me ensinou isso duas vezes para mim ter que aprender a viver todos os dias, Cássio. A primeira vez foi mais novo e a segunda vez eu lembro que foi quando eu trabalhava na Crespel. Quando a ficha bateu e pela segunda vez eu tinha visto o que eu tinha vivido quando eu tinha aprendido isso, eu fiquei um pouco envergonhado, falei assim, nossa Deus, você já me ensinou e eu parei de fazer, mas eu vou começar a fazer. E eu comecei a andar, Cássio, todos os dias, feliz, feliz. E eu me lembro que um dia a Daisy, a minha diretora lá no Sicoob, pessoa maravilhosa que você conhece, né, eu gosto muito dela, um abraço, Daisy. Mas eu lembro que um dia a gente tava tomando café de tarde, tava lá na mesa, no terceiro andar tomando café, ela virou pra mim e falou assim, menino, mas você só anda sorrindo, sua vida é boa demais, você não tem problema não, você vai ver mais, é. E eu falei assim pra ela, não, Daisy, eu tenho alguns problemas. Ela falou, não, você vai ver mais velho, sua vida ainda é muito tranquila, você não tem menino, você não tem um monte de coisa. Mas eu falei assim, eu não falei na época, mas eu falei assim, a questão não era os meus problemas, é o que eu tinha aprendido com Deus, viver todos os dias, porque a Bíblia fala que tudo que Deus criou é perfeito, toda a natureza é perfeita, entende? E é isso que Deus quer que a gente viva. A grande questão é onde a gente está colocando essa fonte, onde a gente está colocando a esperança de descanso e alívio. E é isso que Deus quer trabalhar em nós a partir de agora. É isso que Deus quer falar conosco hoje. Sabe, você pode viver todos os dias da semana, seja no serviço, seja em casa, seja onde estiver, bem, feliz, alegre, com uma alma descansada. E isso faz com que você até aumente a sua capacidade produtiva, seja no serviço, seja em qualquer lugar. Uma mente em paz é muito mais produtiva que uma mente cansada. E é isso que Deus tem para nós. E nós precisamos aprender a viver isso. Então a gente tem que entender hoje, o que é que eu preciso fazer então para viver isso? Eu preciso colocar as coisas no lugar. Eu quero exemplificar isso como uma metáfora. Imagine que aí na sua casa o piso foi manchado. E você pega um esfregão e pega detergente ali e começa a esfregar aquilo com força, com dedicação. Esfrega uma, duas, três, quatro, cinco vezes. E quando você joga água para remover a espuma, você olha e a mancha está lá. Você faz isso de novo amanhã, depois de amanhã, 5, 10, 30 dias. E você vê que a mancha não saiu. A minha pergunta é, você vai continuar fazendo a mesma coisa? Não. Agora a questão é, o detergente é ruim? Não. A sua dedicação em limpar o piso foi ruim? Não. A questão era, o detergente não tinha a capacidade de remover aquela mancha. Entende? E o que Deus me mostrava é o seguinte, para remover esse tipo de mancha, você precisa de um solvente específico. E para trazer a paz que as pessoas precisam para o mundo atual, elas precisam encontrar realmente a fonte da paz. E a fonte da paz é o nosso Senhor Jesus Cristo. É Ele que produz esse alívio para a nossa alma. Não adianta a gente ficar vivendo de sexta-feira em sexta-feira. Gente, isso é ciclo. Isso é repetição. Nós precisamos aprender a viver a segunda-feira feliz. A segunda-feira, por mais que seja mais corrida, não é um dia ruim, não é um dia triste, é um dia bom. A gente precisa aprender a viver a terça, a quarta, a quinta, que a gente está super cansado. A sexta, bem, é todos os dias, porque foi para isso que Deus nos criou, para termos vida e vida em abundância. Mas nós precisamos, a partir de hoje, direcionar a nossa alma para o único lugar que traz saciedade e para a única pessoa que pode trazer realmente descanso. E essa pessoa é Jesus Cristo, por meio da sua palavra. Por isso que ele fala, tomai sobre vós o meu jugo e aprendei de mim, porque sou manso e humilde de coração. Aí ele fala, quando você aprende isso, quando você toma sobre si o seu jugo, ele fala, e achareis descanso para a vossa alma. E quando a gente encontra descanso, a gente encontra a vida. E é isso que a nossa geração precisa. E ontem, quando Deus ainda ministrava essa mensagem ao meu coração, ele começou a me mostrar como a nossa geração, infelizmente, está procurando descanso e conforto ou alívio para a alma em coisas erradas. A sexta-feira é simplesmente um exemplo de um símbolo, sabe, Cássio? Mas Deus me mostrava quantas pessoas se afundam em coisas que são boas. Por exemplo, ver série é bom, mas isso ainda não produz o descanso. Então a pessoa fica presa, cativa. Eu tenho que ver uma série, uma temporada após a outra, e quando acaba, eu tenho que começar a outra para encontrar. Outros é música, outros é em festa, outros é com colegas, mas no fim, o mesmo vazio volta. Ou seja, você não encontrou descanso. Você ainda está preso no mesmo lugar. Essas coisas, amizade, um descanso, uma série, é tudo bom e válido, é um prazer bom e válido. Mas eles não têm a capacidade de produzir o descanso que a gente precisa, ou o alívio, ou a saciedade que a nossa alma precisa. Na verdade, eles deveriam ser um prazer para ser experimentado por consequência do descanso que Deus produz. A ordem é, Deus produz alívio, descanso e felicidade para minha alma. E por isso, eu posso aproveitar todos os outros dias. Eu posso trabalhar uma semana toda bem, feliz, alegre e descansado. E por isso, eu posso desfrutar do meu fim de semana fazendo qualquer outro tipo. Seja reformar algo na minha casa, seja uma viagem, seja um momento com os meus amigos. Mas o motivo da minha alma estar bem não é um evento em si, é a pessoa de Jesus Cristo. Entende, Cássio? É tratar realmente a raiz e não o problema lá em cima. E muitas das vezes nós somos ensinados nessa geração a tratar do problema lá em cima e não da raiz. E eu quero fazer uma oração por você. E eu quero que você prepare o seu copo com água, você que quer que a gente ore por ele. Você que quer um pedido de oração, mande aí pra gente também. A gente vai ouvir uma música rapidinha, um minutinho e meio só apenas. Você que nos acompanha pela live, meu amigo, a gente tá ouvindo agora.

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1: Então, meus amigos, vamos fazer essa oração. Quero que você, no lugar que você está, do jeito que você está, se você puder fechar o olho, se não puder, mas em mente e espírito, vamos nos conectar ao Senhor. Querido Deus e querido Pai, você, o Deus que conhece todas as histórias, Deus, e todas, Deus, as nossas aflições e todas as nossas

metáfora, a tua presença, meu Deus, ela é como um rio de águas vivas, meu Deus, que transbordam e produzem uma colheita enorme para aqueles, meu Deus, que a têm. Meu Deus, eu quero orar por essa pessoa, Deus, e te peço, meu Deus, que o Senhor, Deus, possa entrar no coração de cada pessoa, trazendo descanso, trazendo renovação, trazendo cura para aquele que está enfermo, seja uma dor na coluna, seja uma dor na cabeça, seja alguém que está no leito de hospital, que seja curado pelo poder do nome do Senhor Jesus Cristo. Meu Deus, e que Deus, cada alma seja renovada, transformada, restaurada, meu Deus, revigorada, meu Deus, e que a partir de agora, meu Deus, essas pessoas possam, meu Deus, viver uma vida, meu Deus, uma vida de felicidade plena, Deus, e por conta desse estilo de vida, meu Deus, elas vão desfrutar das outras coisas, meu Deus. Nós vamos, Deus, a partir de agora, Deus, nós te pedimos que o Senhor trate, Deus, a raiz das questões, meu Deus. Pai, para que as pessoas vivam bem e produzam frutos bons, meu Deus. Assim nós oramos e consagramos ao Senhor cada vida, cada copo com água, cada peça de roupa e cada pessoa representada em nome de Jesus. Meu Deus, nós também te apresentamos, Deus, os empreendedores do reino, te agradecemos por essas pessoas, te agradecemos por essa rádio, Deus, pela vida, Deus, de cada colaborador, Deus, e pela vida do Cássio, meu Deus. Nós te agradecemos desde já, em nome de Jesus. Amém. Meu querido amigo, você que está nos ouvindo, que também está nos acompanhando pelo Instagram, rapidamente eu queria convidar você para estar conosco lá na nossa igreja. A gente tem culto no domingo, às 8 da manhã e às 18 horas. Mas especialmente essa semana, a gente está numa semana incrível, chamada, Cássio, de A Semana da Consagração. É uma semana que a gente tira para estar ali com Deus todos os dias. Então nós temos culto todos os dias. Então, nosso culto hoje será às 19h30, amanhã às 19h30 e no domingo às 8h e às 18h. E assim, tem sido poderoso, poderoso o que Deus tem feito ali. Vá lá, vai ser um prazer receber você. Nós temos visto tantas pessoas diferentes indo lá, recebendo orações, recebendo os cumprimentos. Pessoas que já há muito tempo não iam, estão voltando aí. Estão recebendo esse renovo do Senhor. E eu quero convidar você que nos acompanha pelo Instagram, você que nos ouve em casa, vá lá, que a gente vai ser um prazer receber você, fazer uma oração por você. Nós temos a sala profética e como Deus tem falado ali, sabe, Cássio? Trazendo aconselhamentos para as pessoas de áreas específicas da vida dela. E é isso que Deus quer entregar para você. Tem sido algo poderoso. Como o pastor David contou ontem, fiquei impressionado. Das crianças sendo cheias do Espírito Santo. As crianças chorando, cara, chorando. E você perguntava para ela, por que você está chorando? Ela, porque eu estou sentindo a presença de Deus. É um tempo da humanidade voltar-se para Deus. E eu quero que você se sinta bem à vontade lá. Esteja lá com a gente, se você pode, hoje às 19h30. E nós agradecemos também, por último, aos nossos empreendedores do reino, as pessoas que nos ajudam aqui. 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com as doces Maura, com a doce Dona Maura, desculpe. Meus amigos, eu quero desejar para você um ótimo final de semana, te aguardo lá na igreja, que Deus te abençoe e receba esse renovo que vem da parte do Senhor. E vamos para encerrar, ficar com a música Tu És, que fala dessa água que entra dentro do nosso coração. Um abraço, beijo.

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0: meio-dia e 33 minutos.
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2: Tem!
1: E tá gelada?
2: Ah.

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1: Olha essa história aqui, ó.

0: pensamento, cê não tá entendendo.
1: Eu tô nesse exato momento, no trânsito lento, a vontade é 200 por hora.
0: O grande é foda.

0: Natanzinho, bebê.
1: E aí, Uberlândia, meu amor, um beijo pra vocês, tá?
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11: 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Meio-dia, 48 minutos. Uma excelente tarde pra você. Tarde com o nosso Conecta 97. É bom demais, hein, turma? E tá rolando promoção, hein? Sexta-feira, dia 10 de julho. A promoção começou logo pelo início da manhã dessa sexta-feira e se estende até às 15 horas da tarde, tá? E você pode estar participando. Deixa aqui o seu nome completo, seu telefone de contato e também o seu bairro pra gente. Pode ser assim? Aí você manda ou tanto com áudio ou com mensagem de texto. Fica a seu critério, tá certo? 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E além disso, também tem um doce maravilhoso lá da Dani Senna, que inclusive Dani Senna está ao vivo comigo agora, ao vivo e a cores. Boa tarde, Dani!
0: Boa tarde, Lucianinho!
11: Tudo bem com você?
0: Tudo bem, por aí.
11: Ah, graças a Deus, tudo muito bom também. Graças a Deus, mais uma sexta-feira. Estamos na correria por aqui, viu, Dani? Super Leite chegando, a gente está nos preparativos para dar início aí a essa semana que vai ser muito corrida e muito de sucesso, se Deus quiser.
0: Ah, que bom que você tocou nesse assunto, Luciana. E também tem uma novidade sobre a Super Leite.
11: É mesmo? Qual que é essa? É... Conta para mim, menina.
0: Nós vamos estar lá na Vila Gastronômica... da Super Leite, colocando nossos doces. Então, assim, semana que vem vamos estar todos no preparativo e vamos estar lá os dias todos.
11: Então é na Vila Gastronômica, é isso?
0: Isso.
11: Bacana, bacana. Então vai estar marcando presença também nessa semana aí de Super Leite toda.
0: Vamos sim, vamos estar lá, viu?
11: Ah.
0: Então, quem compra da gente pelo delivery, parece lá para comprar um docinho da gente lá, almoçar, né? E a gente vai estar lá o dia todo.
11: Aí, no caso da Super Leite, tira uma dúvida minha. No caso da Super Leite, vocês vão trabalhar só com a pronta entrega lá mesmo, né? Então, o pessoal passa lá e já retira na hora, não precisa esperar e nem nada.
0: Exatamente. Nós vamos estar... somente lá semana que vem.
11: Sim,
0: nós vamos estar com delivery.
11: Ah, não. Bacana demais, Dani. Então, vai estar marcando presença o ateliê da Dani Senna lá na 15ª edição da Super Leite, essa feira maravilhosa de muito sucesso. E me conta aqui, pra hoje, sexta-feira, que, né, que não pode faltar, tem que ter aquele doce numa tarde dessa, tarde ensolarada, tarde gostosa. O que que tem aí de preparativos? Como é que tá, hein?
0: Lucianinho, essa semana a gente fez uma torta que tá maravilhosa.
11: Ela
0: é ninho, com mousse de ninho e morango. Tá simplesmente
11: nossa
0: assim,
11: nossa senhora, divina. Até eu fico na vontade aqui, Dani. Você judia de mim, viu? Cuidado. Então é...
0: Não passa vontade, não. É só você pedir uma lá.
11: É, qual que é o sabor mesmo?
0: Ela é ninho, com mousse de ninho e morango.
11: Não, morango e ninho cai bem demais, né? Combinação perfeita.
0: Demais. Ela tá muito suave, muito cremosa, muito gostosa.
11: Sim, sim.
0: E temos todas as opções das outras coisas, né? Bombom de morango, coxinha folhada, temos o brownie, temos pão de mel.
11: Não, bom também, viu?
0: O wafer.
11: E eu vou te falar um treino, Dani. Realmente esse bombom de morango sempre foi muito sucesso, né?
0: Sempre foi muito sucesso.
11: O pessoal gosta demais mesmo. Bombom de morango,
0: bombom
11: brownie.
0: De morango e meu pão de mel. Meu pão de mel também
11: é... É mesmo? Eu vou ter que experimentar um dia, então, porque esse eu nunca provei dele, não.
0: Pois é, tem que experimentar mesmo. É carro-chefe.
11: Ah, bacana. Bacana demais. E me conta aqui, você tá pegando também sob encomenda ainda? O pessoal pode estar pedindo? Como é que é?
0: Pode sim, você fala as encomendas de bolo e docinho?
11: Isso, para um aniversário, para uma confraternização, sim. Talvez.
0: Sim, a gente está de pronta entrega ali, esperando o pessoal, né, de prontidão, como se diz.
11: Certo.
0: Para pedir seu doce, para encomendar seu doce, seu bolo.
11: Bacana demais. Qual que é o telefone que o pessoal pode estar mandando as mensagens, né, Dani? Igual o pessoal ficar interessado e os ouvintes têm que enviar a mensagem, já pedir também o delivery, qual que é, hein?
0: É, para encomenda, ô Lucianinho, pode ser o meu.
11: Sim.
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11: 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Você aí, ó, bateu aquela vontade de comer um doce nessa tarde de sexta-feira? Fica à vontade, manda mensagem aí.
0: E pode retirar lá no local, né, Luciana?
11: É, melhor ainda, verdade, né? Porque aí o pessoal já não fica naquela ansiedade danada, já pega ali na hora e já sai. Exatamente. 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Sempre esqueço.
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11: 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Vou memorizar esse número e vou decorar. bom demais. Vai estar movimentado, inclusive, né, Dani? Vai ser do seu lado, então,
0: vai.
11: É verdade, hein?
0: Minha rua vai estar muito movimentada.
11: É.
0: Semana que vem.
11: Semana que vem vai estar naquele movimento. E outra coisa também, é do lado da sua casa, praticamente.
0: É do ladinho. E a entrada esse ano vai ser diferente, né? Então vai ser bem do lado da minha
11: casa. Pois é. Nó, vai dar certinho, então.
0: Vai dar bom.
11: Bacana demais. Dani, mais alguma pontuação para essa sexta-feira? A palavra é com você.
0: Não, somente isso mesmo, Lucianinha. Quero agradecer aí por vocês me darem essa oportunidade. E tamo junto.
11: É isso, Dani. Tamo junto. Valeu, viu?
0: Tchau, tchau.
11: Fica com Deus. Tchau, tchau. É, minha turma, vocês viram novidade lá na Dani Sena? Tem de montão, viu? Você, claro, pode estar fazendo o seu pedido aí pelos números que ela citou. E, claro, para participar do sorteio, é por aqui no 37-3513-0001. Diego Vitor Hugo, Tubarões.
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10: Uma hora. 1 4 minutos, mudando agora 1 hora 5 minutos, né, gente? Pontualmente pra você, o nosso Conecta 97. Até as 4 horas da tarde e até as 3 tem promoção, hein? Não perde tempo não, participe você também pelo 37-3513-0001.
8: Ô, Lucianinho Silva, boa tarde. Bom ou não? Manda um abraço pra nós aí, ó. O Flávio da Cordélia. Melhor cachaça do Brasil.
10: Cachaça Flávio tá por aí, então?
8: Manda um abraço pra nós aqui também na agropecuária ali, aqui.
10: Pessoal da agropecuária.
8: Aqui, aqui, ó, tirando leite aqui, ó. Gostaria de participar da promoção sua aí também, hein, Lucianinho?
10: Ah, claro.
8: Uma boa tarde, vocês.
10: Valeu, valeu, Everton. Muito obrigado pela sua participação. Gente, lembrando, foi bem pontuado pelo Everton aí lá de Angaretá. Hoje tem promoção. Kit churrasco lá do Frigo Tudo, Mac Burger, sanduíche artesanal e também tem um doce. E põe doce nisso, viu? É sensação. É a torta de morango lá da Dani Sena. De morango aí, ó, maravilhosa. É aquele morango coninho, né, que ela disse aqui na nossa programação. Tá sendo sorteado pra vocês aí, ó, na nossa Conecta de hoje até as 15 horas. Pra isso, deixa nome completo, telefone de contato e também o seu bairro registrado.
15: Tá, Luciano, isso eu quero participar do sorteio, Marcelo Vale da Flor. É passar a música Margoso, Poder se espelho, Dona, e lá no Silva. Passa Trevo de Entubiar.
10: Sim.
15: E Careca também. Estica, sextou.
10: Sextou daquele jeito, né, Marcelão? Vamos pra cima! A gente tem que vencer sexta-feira, não pode deixar ela passar, não. Aproveitar a oportunidade e mandar um grande abraço pra Helena, Helena Vitória, acompanhando. Uma boa tarde pra Terezinha, Terezinha Eugênia, tá pedindo música, inclusive, gente. De Henrique Juliane, abraçando seu afilhado Davi Luiz, que hoje está completando 11 anos. 11 primaveras já, hein? Bacana demais. Alô, Davi Luiz, felicidades, que essa data repita por muitos e muitos anos. Meus parabéns!
16: Parabéns, meus parabéns, feliz aniversário.
10: Um feliz aniversário pra você! Joaquim Lopes tá por aqui, ele é Malvina, nesse casal maravilhoso, sempre participa. Uma boa tarde pra vocês, Anderson Neguin. Abraçou sua namorada Simone, o pessoal do bar do Odair tá por lá também. Pois é, minha turma. Vamos dar sequência enquanto você aí, ó, vai participando, a gente vai de música por aqui. Zé Neto e Cristiano, tá resumindo, a gente vai resumir, né? Vamos curtir, é sexta-feira!

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2: Eu tô de volta, 1h13. Boa tarde pra você que se liga no Conecta. Deixa eu mandar um grande abraço aqui, gente, pra Alessandra, também aniversariando, no caso, o filho dela, parece, né, o Davi Luiz.
3: Boa
2: eu
3: tarde,
2: tô descobrindo amigo. Famílias aqui,
3: viu? Alessandra de Barcelos, do bairro de São José.
2: É, então ela é parente da...
3: Eu gostaria de mandar parabéns pro meu filho, Davi Luiz.
2: Aí, ó, é filho mesmo, acertei, viu, gente?
3: Um aninho hoje, desejar pra ele um feliz aniversário, muitos anos de vida, saúde e boa sorte. Gostaria que você passasse pra mim a música de Zé Neto Cristiano, Tem um Pinguinho de Gente Correndo na Casa.
2: Nó, essa é boa, essa é boa. Um grande abraço novamente pra ele, então, Davi Luiz. Muito querido esse menino, hein? Bacana, valeu! Deixa eu aproveitar a oportunidade e mandar um alô aqui também, gente, pra Isabel acompanhando a gente, não é?
4: Muito bem. Aqui é Isabel, do Santamente 6 de Outubro. Gostaria de mandar um alô pro meu pai Vitalino, pra minha
2: viu?
4: Amiga Manuela. Está aniversariando aqui hoje no Assentamento 6 de Outubro.
2: Alô, Manuela!
4: Eu abençoe muito eles, que eu amo muito eles e que eles possam ter muitos e muitos anos de vida. Deus abençoe você. Quero participar da promoção do Kit Churrasco, viu?
2: Bacana, bacana. Um grande abraço para você, Isabel. Muito obrigado pela sua participação. E claro, felicidades para ela, Manuela, a neta da Isabel. Que essa data repita por muitos e muitos anos. Receba o carinho de toda a família e claro, também a equipe da Rádio Exclusiva está te abraçando nessa data. Parabéns! Feliz aniversário para você, Manuela! Bora, bora, hein, minha gente? Vamos participar, tem promoção no ar até as 3 da tarde. O tempo ainda é muito longo, mas passa, você sabe como é que é, né? Passa no estalar de dedos. Então manda pra cá, nome completo, telefone de contato, bairro. Registra tudo isso no nosso WhatsApp. Fique à vontade, peça sua música também, o seu abraço. A casa é totalmente sua, viu? É a exclusiva, é o seu lar. E você pode estar participando. 37-35-13-0001. Vamos agora mudar um pouco os rumos, gente. A gente tava naquele sertanejo universitário, a gente vai agora com um pagodinho, né? Tem que ser, sexta-feira combina demais, o pessoal sai do expediente e já vai curtir aquela música. E a gente vai de grupo revelação, só vai de camarote. Aumente o volume, essa é pra curtir, é no 220, sexta-feira!

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3: 7:31, boa noite.
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1: Agora 7 horas 32 minutos. Chayenne, quisera ser.

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1: Meu percussa, faz aquele toquinho pra nós. Esse mesmo. Mateuzinho, lá maior. Isso, bebê. Quem tiver tomando uma, canta esse refrão comigo aí, vai.

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6: Faltando 12 para as 8.
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0: marcando Rio Kid Oliveira.
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2: Faltando 11 para as 8.
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3: Largar não, que é problema dobrado.
4: Melhor resolver.

0: Mariana
1: falou. 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
3: 8 e 2.
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0: por falta de tempo não, viu? Você só não tem prioridade.
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11: 8 horas 18 minutos. Boa noite. LS Jack, amanhã não se sabe.

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4: 8h34, boa noite.
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Vocês estão deixando a gente sonhar. No 3 a gente canta todo mundo, eu quero ouvir, vem.

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2: Faltando 11 para as 9. Daqui a pouquinho, a Voz do Brasil, a partir das 10. Love Hits. Zezé de Camargo e Luciano. Melhor, Zezé de Camargo apenas. Irmão da Lua, Amigo das Estrelas.

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0: Está no ar a Voz do Brasil. As notícias do governo federal que movimentaram o país no dia de hoje.
1: Olá, boa noite.
2: Boa noite para você que nos acompanha em todo o país.
1: Sexta-feira, 10 de julho de 2026.
2: Vamos ao destaque do dia na Voz do Brasil.
1: Meio ambiente.
2: Desmatamento na Amazônia cai em junho 30% em relação ao mesmo período do ano passado.
1: No Cerrado, houve queda de 5,3%, segundo dados do INPE, o Instituto Nacional de Pesquisas Espaciais. Luana Karen.
3: Os dados são do Sistema de Detecção de Desmatamento em Tempo Real, DETER, que emite avisos diários de desmatamento a partir de imagens de satélite.
2: Pesquisa Nacional vai avaliar a saúde dos brasileiros.
1: Entrevistadores do IBGE vão visitar 140 mil famílias. Graziele Bezerra.
4: Os entrevistadores do IBGE estarão identificados com crachá do Instituto, uniforme institucional e dispositivo eletrônico de coleta.